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São duas horas. 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

Boa tarde, tarde, Rádio Cardal. Cá estou eu, Angel DJ, para mais um episódio It's Quick Trash Radio Show. Já sabem, uma hora de boa música de dança eletrónica, com grandes temas da música da atualidade e não só, sempre com grandes clássicos à mistura. Na primeira do FM, It's Quick Trash Radio Show, mixed by Angel DJ. Let's go! Ok.

Oi, oi, oi, boa tarde, como é que é, pessoal? Está tudo em cima? E nós continuamos, estamos na reta final de mais um episódio It's Cool It's Fresh. Angel DJ a animar as vossas tardes e as vossas noites na Cardal FM, a primeira do FM. Oh yeah, yeah, yeah, yeah. Já sabem, todos os sábados das 17 às 18 horas, Angel DJ, It's Cool It's Fresh Radio Show. Na Cardal FM, a primeira do FM. Let's go, party people. Vamos lá curtir um bocado, hein? Let's go.

0: São 3 horas. 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
2: Oi, oh, boa tarde, auditório Rádio Cardal. Cá estou eu, Angel DJ, para mais um It's Cool It's Fresh Radio Show. Já sabem, todos os sábados, das 17 às 18 horas, com repetição pela madrugada fora, Angel DJ, sempre a animar o pessoal com grandes temas da música dança da atualidade e não só. Por isso, pessoal, espero que passem um bom momento na minha companhia, um bom momento agradável, o som de boa música de dança. Let's go, party people! Vamos começar aqui com o Master Astronaut in the Ocean, né? Vamos lá, pessoal, um grande remix, sem dúvida. Vamos lá. Let's go, let's go!

Yeah, yeah, party people, como é que é? Está tudo em cima. Angel DJ, Discourage Fresh Radio Show. Grandes malhas da música dança e não só. Grandes clássicos à mistura. Let's go!

E assim, pessoal, estamos quase a chegar ao final por hoje. Angel DJ, It's Quite Trash Video Show. Cardal FM, a melhor primeira do FM. Grandes temas da música dança da atualidade e não só. Estamos a ouvir neste momento um mashup de Fisher com Shakedown. Freaks All Night. Sem dúvida, uma grande malha. Já sabem, todos os sábados, das 17 às 8 horas, Angel DJ, It's Cool It's Trash, Rádio Cardal. Let's go! E assim nós voltamos no próximo sábado, a partir das 18 horas. Não se esqueçam, Cardal FM, a primeira do FM.

0: São 4 horas. 87.6 FM. 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
1: Oi, oh, boa tarde, leitora Rádio Cardal. Cá estou eu, Angel DJ, para mais um It's Cool, It's Fresh Radio Show. Já sabem, todos os sábados na Cardal FM, primeira da FM, grandes temas, a música, a dança da atualidade. E vamos começar agora com A-Craze, Do It To It. Grande tema do momento que está a fazer furor nas pistas de dança. Já sabem, Angel DJ, It's Cool, It's Fresh Radio Show, todos os sábados, desde 17 às 18 horas. Let's go. Ok, ok, ok. Let's go, party people. Vamos lá. Uma horinha de música, dança. Oh yeah.

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Oi, oi, oi, oi, o Dr. Rádio Cardal, boa tarde a todos. Cá está o meu Angel DJ. It's Curry Trash Radio Show. Todos os sábados, das 17 às 18 horas, com repetição pela madrugada fora, na Cardal FM. A primeira do FM. Oi, é grande música de dança, grande esta música. Industry Baby, Lil Nas. Oi, é grande remix, sem dúvida. Já sabem, fica connosco, Cardal FM, Angel DJ, It's Cool It Trash Radio Show, todos os sábados, desde 17 às 18 horas.

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1: Oi, oh, yeah, yeah, pessoal, e assim estamos a chegar ao final por hoje de mais um episódio It's Quits Fresh Video Show na Cardal FM. Já sabem, todos os sábados, Angel DJ sempre a dar boa música ao pessoal, sempre a dar música ao pessoal até às 6 da tarde, 17 às 8 horas. Angel DJ e It's Quits Fresh todos os sábados na Cardal FM. Grandes temas da música dança da atualidade e não só. Vamos continuar aqui com Vintage Culture, música brasileira ao mais alto nível. Let's go! Já sabe, Angel DJ, todos os sábados, das 17 às 18 horas, com repetição para madrugada fora, It's Curry Trash, na

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Tarde, auditório, Rádio Cardal. Cá estou eu, Angel DJ, para mais um episódio It's Curry Trash Video Show. Já sabem, uma hora de música de dança com os melhores temas da atualidade e não só, sempre com alguns clássicos à mistura. Angel DJ na Cardal FM, todos os sábados das 17 às 18 horas. Entre as 17 e as 18 horas, a melhor música de dança misturada por mim, selecionada por mim, Angel DJ. E vamos começar com Don't Be Shy, Tiesto e Karol G. O grande tema, sem dúvida, que faz furor nas pistas de dança. Let's go, party people. Let's go.

Oh yeah, e assim grande tema este, Squid Game de Alok. E estamos quase a chegar ao final por hoje de mais um It's Cool, It's Fresh Video Show Mixed by Angel DJ. Oh yeah, ouça isto é muito, muito bom, hein?

Já sabem, todos os sábados na Cardal FM, Angel DJ, It's Cool It's Rich Radio Show, os melhores temas da música dança da atualidade e não só. Todos os sábados das 17 às 18 horas, com repetição pela madrugada fora, na Cardal FM, a primeira do FM. Estamos aqui com o Squid Game de Alok. Vamos continuar até ao final com mais uns grandes temas. Future Rave. Let's go! Let's play the game.

Yeah. Sim, Party People, estamos a chegar ao final por hoje de mais um episódio It's Quits Fresh Radio Show, mixed by Angel DJ. Todos os sábados, das 17 às 18 horas, na Cardale FM e com repetição pelas madrugadas fora. Os melhores temas das pistas de dança, da atualidade e não só. E continuamos e vamos acabar aqui com California Dreamin' Vintage Culture Extended Remix. Espero que gostem. Let's go, party people. Um abraço e até breve.

0: 6 horas.
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E boa tarde, auditório Rádio Cardal, cá estou eu, Angel DJ, para mais um episódio It's Cooly Trash Radio Show. Já sabem, todos os sábados, das 17 às 18 horas, com repetição para madrugada fora, os melhores temas das pistas de dança que estão a bater na atualidade, aqui misturados por mim, Angel DJ, para uma horinha de boa música de dança. Let's go! Portugal, Pombal! Oh yeah! Estamos prontos, vamos começar aqui com o Jordan Remix de Amarelo, Azul e Branco. Let's go! Já sabem, todos os sábados das 17 às 18 horas, com repetição pela madrugada fora. It's Cool It's Fresh Video Show, mixed by Angel DJ. Exclusivo para a Cardal FM, é a primeira do FM em 87.6. Let's go!

passado, eu devo o meu saber e a minha ignorância, as minhas necessidades, as minhas relações, a minha cultura e o meu corpo. 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

a companhia. Uma hora de boa música de dança, são das melhores misturas de Angel DJ. E vamos continuar aqui com um grande clássico, uma grande mistura para 2021. Safe and Sound, Capital Cities. Uma grande malha que bateu e vai continuar a bater muito nas pistas de dança. Oh yeah! Angel DJ, It's Quick Trash Radio Show, Cardal FM 87.6. A melhor música de dança para todos vós. Espero que estejam a gostar. Let's go!

final para hoje de mais um episódio It's Cool, It's Fresh Video Show Mixed by Angel DJ. Já sabem, todos os sábados das 17 às 18 horas, o melhor da música de dança, mixados e misturados por mim, Angel DJ, para mais um episódio It's Cool, It's Fresh Video Show na Cardal FM, a primeira do FM 87.6. Já sabem, todos os sábados das 17 às 18 horas, com repetição pela madrugada fora, It's Cool, It's Fresh Video Show Mix and Selected by Angel DJ. Let's go! Foi sempre um enorme prazer estar aqui convosco. Nós voltamos para a próxima. Let's go! Continuamos agora com Vintage Culture, Just a Ghost, remix para Clapton, eh? Let's go! Oh yeah! Isto é muito bom. Quero um salto de curtir. Oh yeah!

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0: 7 horas. 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

noite e bem-vindo ao Puro Extenso. Como sempre neste dia, nesta hora e nesta dimensão paralela da tua rádio favorita, onde as galinhas dançam de trás para frente. Aqui fazemos o impensável. Tocamos versões de músicas antes de terem sido gravadas. Remix inacabados, mashups de galinha e sintetizador. Todos chocados pela malta aqui da casa, que jurou não dormir até criar confusão sonora. A Quinta Sonora continua em noutro lado do fm.webnode.pt, separador Puro Extenso, e em som vídeo delírio em youtube.com/rmxpt. Cacareja em estéreo. O remix já começou.

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termina o puro extenso com chá, biscoitos e batidas em overdrive. Misturamos as receitas. Remixes com açúcar, mashups com cafeína e versões longas temperadas pela malta da casa que acha que as colheres também dançam. Toda a música que conheces foi servida em Chavnam Oversize. Acompanha o Bull Digital em nootrolado.fm.webnode.pt, separador puro extenso, e o Bull Animado em youtube.com/rmxpt. Voltaremos à mesma hora para nova infusão semanal de absurdos sonoros, na tua rádio favorita. A vida é demasiado curta para versões pequenas. Adeus e até para a semana.

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1: São 8 horas.
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9: Já está a edição 677 do Clube Megahertz.
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9: Ora, pois, com certeza, cá estamos de regresso à tua rádio, uma semana mais que está passada. Vamos a caminhar a passos largos para o verão, e já parece verão, mesmo assim, com estes dias de elevadas temperaturas. Já que fazer a devida proteção, cuidado com esses golpes de sol, que isto às vezes não corre muito bem. Bom, espero que estejas a passar uma semana boa na companhia da rádio, de todos os sucessos. O Clube Megahertz cá está para dar novidades, como é o caso do novo álbum da Marisa Liz. Foi apresentado na sexta-feira, dia 22. Trata-se de Relatos de um Coração Confuso, e a faixa que o apresenta é Vício Difícil, que abre então a edição de hoje do Clube. Bem-vindo!

0: Este vício difícil, que contou com a produção da própria Marisa Liz e de Gui Salgueiro e Tiago Paes Dias, fala de um amor intenso e contraditório entre a vontade de seguir em frente e a dificuldade de deixar para trás aquilo que ainda se sente. É uma história de dor, memória e esperança, onde amar continua a ser o que dá mais sentido a tudo. Trata-se da faixa que apresentou o novo álbum da Marisa Liz, Relatos de um Coração Confuso, já disponível.
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0: A britânica Lola Young apresentou na semana passada From Down Here, um novo single produzido por James Blake, após um ano de forte crescimento internacional.

0: uma abordagem pop alternativa e um registro intimista, este From Down Here destaca-se pela sua atmosfera melancólica e envolvente, refletindo a identidade emocional característica de Lola Young. Depois do sucesso global de Messi, que ultrapassou os 2 mil milhões de streams, a artista continua a afirmar-se como um dos nomes em maior ascensão da pop alternativa.
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0: Gracie lançou Donde, Como e Quando, novo single em colaboração com os santomenses Kalema. O tema integra Candela, o mais recente álbum da artista colombiana, e surge como um dos momentos de destaque do projeto.

Esta Donde, Como e Quando junta a sonoridade pop e tropical de Grace à identidade melódica dos Kalema, num tema marcado por influências românticas e pela aproximação entre universos musicais latinos e lusófonos. A colaboração reforça também a crescente projeção internacional da dupla. Candela, quarto álbum de estúdio de Grace, reúne este e mais 11 temas e conta ainda com participações de outros artistas como Rawayana, Cultura Profética, La Guru e Branbel. 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Lisa, Anitta e Drema juntam-se no novo tema para o álbum oficial do FIFA World Cup 2026. Cruzando influências de pop latina, afrobeats e K-pop, Goals destaca-se por uma abordagem rítmica e global, refletindo diferentes sonoridades que têm marcado a música internacional atual. Produzido por Circuit, o resultado é uma faixa que vai além de uma única sonoridade ou região, refletindo a energia sem fronteiras e a dimensão global do FIFA World Cup.

0: Lola Índigo e Lúcio Arquei juntam-se pela primeira vez em El Bachatón de la El, um tema que mistura bachata e reggaeton e que antecipa o próximo álbum da artista espanhola. O tema acompanha uma história de amor intensa e obsessiva, marcada por atração e pela tensão emocional entre os dois protagonistas. Depois deste novo lançamento, Lola Índigo prepara-se também para subir ao palco Superbock do Rock in Rio, Lisboa, no próximo dia 28 deste mês de junho, com uma das grandes headliners do festival.
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0: Depois de Sem Ti e Romeu e Julieta, Nuninho Navarro apresenta Mulher dos Meus Sonhos, novo avanço do disco que prepara para este ano. Composta em conjunto com Daos, a faixa aprofunda o registro sonoro que o artista explora este ano, juntando à pop e ao flamenco uma abordagem mais direta e melódica.

0: Esta mulher dos meus sonhos chega com um videoclipe que conta com a participação de Jéssica Vieira, vencedora do Big Brother Verão 2025, uma colaboração que cruza o universo musical de Nuninho Navarro com uma das figuras mais mediáticas da televisão portuguesa no último ano.
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0: Ainda sob o efeito de enfeitiçado, Vanzi revela agora Cartas na Mesa, um novo single mais luminoso e emocional que antecipa a próxima fase da sua carreira.
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0: produzida pelo próprio Van Z, em conjunto com Norte, Frankie on the Guitar e André Moreira. Esta Cartas na Mesa surge num registro mais solar e emotivo, em contraste com a atmosfera mais soturna do lançamento anterior, e reforça a identidade melódica introspectiva que tem marcado o percurso do cantor madeirense.
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0: Agora, damos as boas-vindas ao Carlos Cunha para mais um episódio do seu espaço, O Pão do Dia.
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3: Fez no passado dia 16 de maio 60 anos, foi lançado o 11º disco dos Beach Boys, Pet Sounds. Considerado uma obra-prima, rivalizou com o álbum Sgt. Pepper's Lonely Hearts Club Band dos Beatles. Embora os Beach Boys tivessem tido um lugar na história muito menos vistoso, digamos assim, do que os Beatles, nessa altura havia alguma rivalidade. É curioso, normalmente estas consideradas obras-primas nunca são o 11º disco, não é? São mais cedo. Outra curiosidade é que este álbum rompeu com o que vinha a ser a música dos Beach Boys, que, sendo boa, era um... estava a começar a ser um bocado sempre mais do mesmo, com aquela onda surf rock. Outra curiosidade é que este disco é considerado praticamente um álbum solo de Brian Wilson, uma vez que os outros elementos dos Beach Boys, da banda em si, não gravaram nada praticamente neste disco. Foram contratados outros músicos e depois o Brian Wilson apresentou praticamente o álbum pronto à banda. E nós vamos ficar com uma das faixas, ou a faixa que talvez deu mais nas vistas, chamada Wouldn't It Be Nice. Um grande clássico. Para a semana temos outro programa. Um abraço.

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1: Oi, mais um episódio do Espaço Pão do Dia. O Carlos Cunha deu destaque hoje aos Beach Boys. Lito Pedreira apresentou no passado dia 15 de maio Find the Gold, o novo álbum que marca a evolução e expansão do universo do seu projeto a solo Cactos Litos. Depois de um ano particularmente criativo, com o lançamento do EP Losers, no início de 2025, e do álbum instrumental Desert, no final do mesmo ano, o artista regressa agora com um trabalho que consolida a sua identidade sonora e abre caminho a uma fase mais intensa, emocional e luminosa do seu percurso.
2: Olá, eu sou o Lito Pedreira do projeto Cactos Litos e estou com o Daniel Vieira no Clube Megahertz. Estou a apresentar o meu novo álbum que se chama Find the Gold, uma viagem entre o rock alternativo e eletrónica. Fica desse lado porque o ouro às vezes encontra-se no meio do ruído.
1: Uma versão muito interessante de Pastor, celebrizado pelos Madre Deus, é uma das faixas presentes.

0: Este Pastor 2.0 é uma recriação contemporânea e intimista do icónico tema dos Madre Deus por Lito Pedreira, com Miss Aniana e Cádiz, que funde a melancolia original com a identidade do universo Cactos Litos. É um dos temas presentes no novo álbum de Lito Pedreira, Find the Gold.
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0: O canadiano Drake apresenta Janice Shut the Fuck Up, um dos temas em maior destaque do álbum surpresa Iceman, que rapidamente ganhou forte tração online.

0: Com uma sonoridade R&B mais sombria e envolvente, esta Janice Shut the Fuck Up do canadiano Drake assenta numa linha de baixo marcada e numa produção mais contida, criando uma atmosfera noturna e imersiva.
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0: A cantora e compositora multiplatina Olivia Rodrigo, vencedora de um Grammy, lançou The Cure, retirada do seu próximo terceiro álbum de estúdio, You Seem Pretty Sad for a Girl So...

segundo a própria Olivia Rodrigo, esta The Cure é daquelas músicas perfeitas para cantar num karaoke quando se está triste. Trata-se de mais uma amostra do próximo álbum da artista norte-americana, You Seem Pretty Sad for a Girl So In Love. 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Depois de vários singles que revelaram diferentes lados da sua identidade artística, Picas lança Vendavais, o seu álbum de estreia. Um disco profundamente pessoal, marcado pelas inquietações, ansiedades e descobertas que acompanham a entrada na vida adulta, mas também pela vontade de afirmar uma voz própria dentro da música portuguesa. Esta Amor e Guerra é um dos temas presentes e que inspirou o título do disco.

0: A Picas explica que, embora já tivesse todas as músicas concluídas para retratar uma fase da sua vida, não sabia que nome dar ao álbum. A sugestão do título Vendavais partiu da sua irmã, que, após ouvir todo o trabalho, considerou que esta Amor e Guerra tinha uma mensagem muito forte, especialmente pela frase Moram em mim vendavais, e que a palavra traduzia perfeitamente a ideia de uma fase tumultuosa.
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0: O alemão Leone junta-se à dupla norueguesa Marcus e Martinus no novo single Moonlight, uma produção dance pop marcada por melodias que ficam no ouvido, revelando forte química entre

0: esta Moonlight do alemão Leoni, aqui acompanhado pela dupla M&M, ou Marcus and Martinus, capta a intensidade de momentos passageiros e emoções noturnas, assente num refrão contagiante que permanece mesmo após o fim da faixa.
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0: Os Rolling Stones anunciaram o lançamento do seu tão aguardado novo álbum de estúdio, Foreign Tongues, marcado para 10 de julho. Esta coleção incrivelmente vibrante de 14 faixas surge menos de 3 anos após Hackney Diamonds, o álbum da banda aclamado mundialmente, vencedor de um Grammy e que liderou as tabelas em todo o mundo, incluindo Portugal. In the Stars é um dos avanços deste novo disco da banda britânica, surgida em Londres em 1962. Que máquinas! Daqui a pouco fazemos uma pausa, estamos de volta à tua rádio em pouco.

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3: São 9 horas.
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9: Estamos ao regresso à segunda parte.
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9: É isso mesmo, estamos de volta à antena da tua rádio ou à fibra ótica, caso estejas a escutar via rede internet ou no podcast, enfim, seja onde for, se bem-vindo à segunda de duas tranches desta edição 677 do teu clube. Há mais novidades musicais para partilhar contigo, tenho também recordações e até a piada seca do dia para dar mais alegria ao teu dia. E será lá mais para a frente. Primeiro, o primeiro single do cunimbricense Gonçalo Huguiné, que chegou às plataformas digitais há coisa de 2-3 semanas. O tema faz parte do álbum de estreia do artista Vida num Loop, cujo lançamento decorreu no dia 15 de maio. No disco, o músico retrata uma Coimbra longe dos postais turísticos, onde a vida cultural permanece ativa. O Ódio é o título desta antecipação e abre esta segunda hora do Clube Megahertz. Bem-vindo de volta.

0: Este O Ódio explora a cidade de Coimbra, cidade natal de Gonçalo Guiné, através de um sample de guitarra portuguesa, e funciona como manifesto artístico e político. Através de um retrato cru, é apresentada uma Coimbra pouco conhecida, onde a cultura continua a pulsar. Segundo o próprio artista, entre ruelas estreitas e becos escuros, Guiné percorre a cidade com rimas afiadas e um olhar crítico sobre tradições e hierarquias que ainda prendem a cidade ao passado.
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0: Drácula, tema dos australianos Tame Impala, ganha uma nova cara com a participação de Jennie, a estrela das sul-coreanas Blackpink. Sobrepõe neste remix a sua voz a vários versos e ao refrão e entra com uma série de novas rimas.

0: atualização deste Drácula faz mais sentido do que parece à primeira vista. Jenny e o vocalista dos Tame Impala, Kevin Parker, são, pelo menos geograficamente, primos. A estrela de K-pop nasceu na Coreia do Sul e foi criada na Nova Zelândia, vizinha e amiga próxima da Austrália, terra natal de Parker.
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0: O excepcionalmente talentoso cantor e compositor jamaicano Sean Paul regressa com uma nova faixa, atraindo atenções e ganhando um forte fogo em várias plataformas de música globais. Press Back mantém um ritmo constante que faz com que seja muito fácil

0: Of Low juntou-se a F.G. Lewis em 2024 para o EP colaborativo Hit, do qual gostámos bastante. Mas agora é tempo de um novo álbum da artista pop sueca. Há uns dias, Tove anunciou o título e a data de lançamento do seu 6º álbum de estúdio, Estrus, que chega em setembro. Entretanto, recebemos o seu single de avanço, uma lufada de dance pop indutor de transe chamada I'm Your Girl, Right? Que acabamos de escutar.
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0: Rita Santos apresentou há poucos dias o seu novo single, Amar de Novo, uma faixa que fala de alguém que já se magoou por amor e aprendeu a esconder as próprias cicatrizes, fingindo que já não doem. Alguém que se habituou a viver em modo de proteção, até que aparece um novo amor e, sem avisar, traz de volta tudo aquilo que pensava ter adormecido.

0: Rita Santos, artista de 22 anos, natural de Águeda, destaca-se na música pela sua escrita íntima e emocional, capaz de transformar experiências pessoais em canções. Depois dos lançamentos de Cura para Medo, Perdi o Amor, e já no início deste ano do projeto audiovisual Anestesia, a cantora apresenta agora este, Amar de Novo, um tema que reflete sobre o medo e a coragem de voltar a amar após o sofrimento. Ao longo deste ano, Rita continua a preparar novos trabalhos que reforçam a sua identidade autêntica, vulnerável e focada numa sonoridade verdadeira.
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0: Agora está na hora do 48º episódio do Top dos 50 Álbuns Mais Vendidos de Toda a História.
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0: A partir deste episódio número 48, iremos apresentar o top 3 da lista dos 50 álbuns mais vendidos de todos os tempos. Em terceiro lugar, encontramos mais uma obra-prima do início da década de 70 do século XX, o 8º álbum de estúdio dos britânicos Pink Floyd, The Dark Side of the Moon, foi editado no primeiro dia de março de 1973, nos Estados Unidos, e no dia 16 do mesmo mês, no Reino Unido. Este disco é considerado um dos maiores álbuns de todos os tempos, não só pelo seu impacto sonoro, mas também pela profundidade filosófica e temática. Combinando rock progressivo, psicodelismo e uma produção inovadora, o álbum aborda temas como a conjuntura, a loucura, a morte e a condição humana, criando uma experiência de audição única e transcendental. The Dark Side of the Moon recebeu ampla aclamação da crítica e aparece frequentemente em listas profissionais dos melhores álbuns de sempre. Trouxe fama internacional, riqueza e aplausos aos quatro membros da banda: Syd Barrett na guitarra e voz principal, Nick Mason na bateria, Roger Waters no baixo e voz e Richard Wright nas teclas e voz. O disco foi certificado 14 vezes platina no Reino Unido e liderou a tabela de álbuns da Billboard dos Estados Unidos, onde está nas tabelas há mais de 990 semanas. The Dark Side of the Moon vendeu até agora mais de 45 milhões de cópias em todo o mundo, tornando-se no lançamento mais vendido da banda, seguido de The Wall, com 30 milhões, e que também surge neste top 50. É também o álbum mais vendido da década de 1970 e o terceiro álbum mais vendido da história. Em 2012, foi selecionado para preservação no Registro Nacional de Gravações, nos Estados Unidos, pela Biblioteca do Congresso, como sendo culturalmente, historicamente e ou esteticamente significativo. Foi incluído no Grammy Hall of Fame em 1999. The Dark Side of the Moon, com a sua icónica capa mostrando um prisma a refletir a luz, não é apenas um álbum, mas uma jornada filosófica e sonora que continua a ser escutado em todo o mundo, desafiando e emocionando gerações. Money, a única faixa que entrou para o top 20 da Billboard Hot 100, foi descrita como uma canção de rock progressivo, blues rock e hard rock. Grande parte do tema tem uma fórmula de compasso invulgar, 7x4. Roger Waters escreveu o riff central numa guitarra acústica e escolheu esta fórmula de compasso porque combinava com a sensação bluesy da música. Money, ou dinheiro, é uma crítica mordaz ao consumismo e às pressões materiais.

de todos os tempos, destacando The Dark Side of the Moon, oitavo álbum dos Pink Floyd, lançado no primeiro dia de março de 1973, obra-prima que ocupa o terceiro lugar desta lista de 50 álbuns de mais sucesso. A banda Quinta do Bill, que celebra no ano que vem os 40 anos de carreira e que sempre nos habitua a canções que nos tocam na alma e no coração, acaba de lançar o seu novo single, Acredita no Amor. Segundo Carlos Moisés, vocalista e fundador da banda, é um grito de esperança e uma ode à dignidade da vida humana.

0: Este Acredita no Amor, dos Quinta do Bill, surge como o despertar para uma reflexão mais profunda sobre os vários problemas que a sociedade enfrenta, relevando para um papel de destaque a importância das relações humanas. Perante esta realidade, a banda, oriunda de Tomar, dá o mote para refletirmos e darmos verdadeira atenção ao mais importante, às pessoas e às relações, fazendo do amor o seu elo nas suas múltiplas formas de existência e ação.
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0: O espanhol De Paul, conhecido pelo seu estilo musical diversificado nas rádios espanholas, mas não só, lançou o seu mais recente single, uma canção que contrasta fortemente com faixas como Última Bala ou Te Confieso. Trata-se desta em Unos Años.

0: desta vez, De Paul canta sobre o amor recíproco, sobre a alegria de crescer ao lado de alguém que sente o mesmo. Após o lançamento da sua colaboração com Moni Montes em Me Va Bien De Momento, que surgiu depois do seu álbum No Lo Sé Ni Yo, o artista natural de Barcelona inicia uma nova era musical com este En Unos Años.
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0: Há bandas que pertencem imediatamente a uma geração inteira. Mundo Secreto é uma delas. Depois de mais de 25 anos de percurso, o coletivo de Lessa da Palmeira acaba de lançar Jammin', o novo single que prepara o caminho para o quarto álbum de estúdio da banda, com lançamento previsto para o final deste ano. E a mensagem parece bastante clara. Os Mundo Secreto estão oficialmente

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0: Este Segura Firme cruza o universo melódico e cheio de groove de Philip Carlson com a escrita descontraída e o carisma singular de Michael Knight, numa canção que fala sobre abrandar, aliviar a pressão e aceitar o seu próprio ritmo.
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0: Não Disseste Nada é o novo single de Ícaro, com letra da autoria do próprio artista, música e produção de Philip Survival e mistura por Beiro. A canção reflete sobre a fragilidade da comunicação.

0: Este não disseste nada vive entre a dúvida e a espera, entre insistir por respostas ou aceitar o silêncio como conclusão, acompanhando o conflito de quem escolhe não prolongar a incerteza, assumindo que por vezes morrer burro é preferível a deixar que o tempo amplifique a dúvida. É o mais recente single do artista Ícaro, a passar aqui no teu
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0: Agora quero recordar o tema que abriu o Clube Megahertz há 10 anos.
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0: No dia 4 de junho de 2016 foi transmitida a emissão número 168 do Clube e nesse dia decidi recordar o álbum Até Que o Mar Acalme, do Miguel Jesus. Lançado em 2011, a faixa eleita foi Amor no Mundo Normal.

0: amor num mundo normal, na voz do Miguel Jesus, do álbum Até Que o Mar Acalme, lançado em 2011, foi o tema de abertura da emissão 168 do Clube Megahertz, transmitida a 4 de junho de 2016.
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0: E foi assim que alcançamos a ponta final desta edição 677 do Clube. Agora tenho a habitual piada cega do dia.
2: Piada seca do dia. Mas olha lá, tu tens carro?
3: Oh, tenho carro mais ou menos.
2: Mais ou menos? Então como assim?
3: Olha, porque ele é da minha mulher quando vai às compras, é do meu filho quando vai ter com a namorada, é da minha filha quando vai à discoteca e só é meu quando ele não tem gasóleo. Ah, pois é.
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0: É isto, piada seca do dia com o automóvel, que é só teu, mas quando é para meter combustível, pois, pois.
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0: Os seychelenses Dixit apresentaram o novo single Madrugar em Gaza, um tema de intervenção que retrata a perda da infância em contexto de guerra e apela à consciência coletiva perante o sofrimento das crianças. O videoclipe oficial estreia no dia 1 de junho, Dia Mundial da Criança, no YouTube, reforçando o simbolismo e a urgência da mensagem.
6: Olá, eu sou o Zé Rui dos Dixit, banda de rock que neste ano de 2026 comemora 33 anos de atividade. Estamos a apresentar um novo single que se chama Madrugar em Gaza e estamos aqui e com todo o gosto com o Daniel Vieira no Clube Megahertz.
0: Por minha parte é tudo, aguardo por ti na próxima edição do Clube Megahertz. Fica bem, boa semana.

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4: O Clube de Cicloturismo de Pombal vai realizar no próximo dia 7 de junho mais uma edição do Pombal Camelo, uma iniciativa para os amantes da pedalada e que atravessará os concelhos de Pombal, Ancião, Figaró dos Vinhos e Castanheira de Pera, como de resto explicou em entrevista à Rádio Cardal Armando Vieira, o presidente do Clube de Cicloturismo de Pombal.
5: Esta iniciativa faz parte do programa Pedalar Pombal 26. É o segundo ano que é oficial, isto é legalizada, e consta de um simples passeio de bicicleta, mas que é um desafio para quem gosta das bikes e gosta de puxar um bocadinho.
4: Depois tem ali umas partes do percurso que são um bocadinho mais puxadas.
5: Exatamente,
4: não é?
5: É um desafio, por isso é que é um desafio, não é? E o nome até, por acaso a aldeia até se adapta, o nome, não é? Até se adapta ao desafio em si. E além disso, também é um passeio de nível de turismo, para as pessoas conhecerem melhor as nossas terras e
4: principalmente o norte do distrito, não é?
5: Principalmente o norte do distrito, porque vamos sempre por estradas de alcatrão, secundárias, portanto, ou desclassificadas. Uhum. E então vamos passar por Vila Cã, vamos passar por Ancião, por Abiúla antes. A Viola ali vai ser um bocado também duro, começam a enriquecer ali as pernas. O Mugadouro, depois Ancião.
4: Junto ao Rio Navão, não é?
5: Junto ao Rio Navão, exatamente.
4: Ancião, Chão de Coce.
5: Ancião, depois Chão de Coce, vamos até a Ribeira de Alge e depois a partir de Ribeira de Alge até lá acima à Praia Ana de Avis, que é onde vai ser o reforço. Cada um vai na sua rodinha, por ali, por aqueles pinheiros e eucaliptos que acho que ainda lá estão.
4: Pois, os que ficaram em pé.
5: E nessa bonita praia, lá está uma visita bonita que vamos fazer à Praia Ana de Avis. Depois seguimos por Figueiró dos Vinhos, atravessamos a Figueiró dos Vinhos, o centro, até Castanheira de Pera. Em Castanheira de Pera.
4: Vão estar na Praia das Rocas?
5: É obrigatório. É obrigatório uma paragem na Praia das Rocas para fazer uma selfie e descansar também um bocadinho as pernas. E depois, se houver tempo, vamos visitar a Praia Poço da Corga, que é muito linda também. E a partir daí.
4: É sempre a subir.
5: É o salve-se quem puder. Temos a tal montanha que a gente apelidou de Alto Camelo, onde há três camelitos. Há três camelitos para distribuir, okay. Portanto, isto quer dizer que não há nenhuma competição, mas é só uma forma
4: de
5: aumentar o desafio, incentivar, porque os primeiros três a lá chegar acima vão ser compensados.
4: Com um prémio especial.
5: Com um prémio especial. O boneco é o mesmo, mas é diferente. Depois é sempre a descer, passando ali aquela zona, é sempre a descer até a aldeia de Camelo, onde o pessoal depois tem a ribeira. E aí refrescam-se, tudo ao natural, não é? Há lá uma piscina artificial. Uhum. O almoço, entretanto, está lá a ser feito, exatamente à beira da água. Por isso é que é ciclo natura.
4: A gente chama falar, longo trito devido aos quilómetros. A Ribeira da Mega.
5: Da Mega mesmo.
4: Exatamente.
5: É da Mega, a Ribeira da Mega. É um long street, portanto é um long street porque são 74 quilómetros
4: a partir do Jardim do Cardal, junto à PSP, que é onde vão a partir.
5: A partida é do Cardal. Do Cardal junto à PSP. Portanto, estava eu a dizer, é um long street porque tem 74 quilómetros e de alguma dificuldade. E a Ciclone Natur, porque vamos sempre por estados secundários, juntar a natureza.
4: Para apreciar as paisagens.
5: Apreciar as paisagens.
4: De terras de ciclo.
5: Dar a conhecer quem não. E há pessoas que não conhecem, por exemplo, a praia do Poço da Corga, uhum. Muita gente nunca lá foi.
4: Sim.
5: Nem sabe onde é. O Rio Navão também já começa a ficar esquecido.
4: É verdade.
5: E daí que. E depois os banhos e o almoço. Tudo ali ao natural, tu junto à Ribeira. Então por isso é que é um Ciclone Natur. Podem participar qualquer pessoa.
4: Qualquer pessoa.
5: Desde que esteja habilitada.
4: Em qualquer tipo de bicicleta, seja de montanha, de
5: pode,
4: estrada.
5: Podem. E até.
4: Mesmo com ajuda já com elétrica, não é?
5: Pois. Então, muitos.
4: Porque estas subidas.
5: Então, pois.
4: Para quem não está.
5: A bicicleta
4: habituado.
5: Elétrica faz muito jeito.
4: Exatamente.
5: Faz muito jeito.
4: Que diga.
5: E no essencial é isto. Portanto, é um passeio, ao fim e ao cabo, desafiante, diferente do que se vê por aí. Não há nenhum grão fundo, nem nada disso. Mas atravessamos quatro concelhos, portanto partimos de um e chegamos saímos de Pombal e chegamos a Castanheira de Pera, portanto...
4: Atravessando quatro concelhos aqui do norte...
5: A Ciel e Figueirós Vinhos.
4: Muito bem, Armando, as inscrições ainda estão abertas, certo?
5: Então, as inscrições estão abertas quase até à última da hora.
4: Sim.
5: É só contactarem o clube através do telefone que está nos cartazes.
4: Também nas redes sociais.
5: Nas redes sociais também.
4: Na
5: nossa página do Cicloturismo Pombal. Portanto, oferecemos o seguro e nessa inscrição está incluído o seguro, está incluído o almoço. Quem não quiser almoçar não paga nada. Vai na mesma e depois...
4: Participa só no convívio da bicicleta.
5: O almoço aqui tem que haver uma ajuda para...
4: Claro.
5: Para coisa. E os prémios também são oferecidos. Por isso, acho que é um bom desafio. O tempo vai estar bom. E para quem gosta de andar de bicicleta e fazer muitos quilómetros, e desafiar-se a ele próprio.
4: Armando Vieira, o presidente do Clube de Cicloturismo de Pombal, e os pormenores sobre a segunda edição da iniciativa Pombal Camelo. Realiza-se no próximo dia 7 de junho, parte de Pombal, com passagem por vários concelhos do norte do distrito de Leiria. Na Vila da Guia, no concelho de Pombal, arranca na próxima quinta-feira, dia 4, a 36ª edição da Expofago, a Feira de Atividades Económicas da Guia, com organização exclusiva do Grupo Desportivo Guiense. A iniciativa volta assim a ser organizada pela coletividade que esteve na gênese do certame. Esta edição 2026 da Expofago realiza-se então entre os dias 4 e 7 de junho, promete 4 dias de muita animação, gastronomia, cultura, desporto e concertos, também exposições de empresas da região e associações locais. O programa arranca então na quinta-feira com passeio de motorizadas, torneio de futebol e inauguração oficial marcada para as 11 da manhã, com a presença de entidades oficiais e da Filarmónica da Guia. Ao longo da tarde haverá atuações de dança no espaço Fago Dança. Segue-se à noite a atuação do Coral Polifónico do Oeste e do Coro Juvenil do Oeste. O destaque musical da primeira noite vai para os Spice Boys, que sobem ao palco às 22h30, terminando a animação com DJ Phil. Na sexta-feira, 5 de junho, a abertura das Tasquinhas acontece às 19h. A noite conta com o concerto de Elsa Gomes às 21h30 e também com o espetáculo One Vision, tributo aos Queen, que arranca às 11 da noite. A animação vai continuar pela madrugada dentro com o DJ André L. Já no sábado será dedicado ao desporto e à música. Durante a tarde correm várias atividades desportivas, incluindo demonstrações de zumba, power jump e karatê. Já à noite, Rosinho de Penacov atua às 9h30, seguido do grupo Funkoff às 23h. DJ Vito M. encerra a noite. Já no domingo, último dia do certame, dia 7 de junho, realiza-se mais uma edição do Festival de Folclore da Expofago, com a participação de ranchos folclóricos convidados no momento dedicado às tradições populares. O encerramento do certame fica a cargo dos Catedral Music, que atuam às 21h. Além da música e do entretenimento, a Expofago volta a apostar na gastronomia local, as tradicionais tasquinhas e na promoção das atividades económicas da região. A Expofago na Guia é um dos eventos mais emblemáticos do concelho de Pombal, este ano com organização exclusiva do Grupo Desportivo Guiense. Ao longo da semana teremos aqui entrevista com Carlos Duarte, o presidente da coletividade do Oeste do concelho de Pombal, que nos vai dar mais pormenores desta iniciativa, que terá mais uma vez acompanhamento total da Cardal FM.
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0: Sejam bem-vindos a mais um programa do Quase Adultas. Eu sou a Yara.
1: E eu sou a Ana.
0: E eu diria que hoje trazemos um tema assim mais profundo. Não achas?
1: É, eu acho que sim. Sabes que há uma altura da vida em que toda a gente parece que sabe o que é que está a fazer.
0: Toda a gente não. Nós não sabemos.
1: Sim, mas que têm planos, rotinas, objetivos.
0: E nós nem sabemos o que é que vamos jantar amanhã. Aliás, hoje.
1: Fatos. Por isso, se também sentes que estás atrasada na vida,
0: fica connosco. Prometemos que não és a única pessoa em crise.
1: Ok. Então, pergunta importante. Ah. Numa escala de 1, tenho a vida controlada, até 10, não faço a mínima ideia do que é que eu estou a fazer, onde é que tu estás hoje?
0: Isso é uma pergunta um bocado difícil. Porque hoje tivemos assim uma conversa assim um bocado profunda sobre o futuro com as nossas amigas.
1: Sim.
0: E eu senti que sabia o que é que eu queria fazer, mas depois daquela conversa, estou à toa.
1: Sentias? Tu já sentias o que é que querias fazer?
0: Não, imagina, um bocadinho, tipo... Okay. Tinha assim uma leve ideia, mas depois daquilo eu sinto que estou, não digo um 10, um 9, que não sei o que é que eu vou fazer. E tu?
1: Só um 9? Eu acho que arrebento a escala. Depois da conversa de hoje, exatamente, eu sinto que estou tipo um 15, já não é um 11, é um 15.
0: Sim, porque, contexto, nós estivemos a falar, tipo, há uma semana, e eu, a Ana, tipo, parecia que nós tínhamos tipo a nossa vida organizada. Tipo, ah sim, a gente vai para ali, vamos quase morar juntas, vamos fazer isto e aquele outro. E ela hoje do nada tipo só diz, ah não vou fazer nada disso. A sério?
1: Eu estava a gozar com vocês é que não sabiam.
0: Eu bem achei estranho, porque tu não querias fazer contacto visual comigo. E eu pensei assim, ela não está a querer fazer contacto visual. É porque ela não está a dizer a verdade. Achei tóxico.
1: Mas bom, malta, eu acho que isto resume muito o que é os nossos, não 20 propriamente, mas
0: os nossos quase 20. Yeah. Sim, porque eu acho que nesta fase estranha nós pensamos que nós sabemos o que é que... ou seja, nós já somos quase adultas, certo?
1: Uhum.
0: De idade só.
1: Pois.
0: Porque emocionalmente eu ainda tenho 10 anos. E tu? Sabias que existe
1: também
0: um quiz de ver qual é que é a nossa idade?
1: Temos que fazer.
0: Yeah.
1: Temos que fazer e depois para a semana trazemos a resposta.
0: Sim.
1: Também acho. Também
0: sim.
1: Acho.
0: Olha, até já me esqueci o que é que eu ia dizer.
1: Não, vamos agora falar a sério. Vamos realmente nos manter no que é o assunto, porque assim estamos aqui já.
0: Isto está um caos, porque eu ia dizer uma coisa e perdi.
1: Como sempre. Vamos passar para o que é o tema a sério, que é o sentimento de estar atrasada na vida.
0: Sim.
1: Ok? Em que... Agora, com calma, malta. Eu realmente sinto isso todos os dias. Podes parar de rir, é um assunto sério.
0: Não, eu estou-me a rir porque eu também sinto a mesma coisa. Eu acho que toda a gente sente, porque principalmente quando nós estávamos na escola, eu lembro que nós tínhamos estas conversas com a Mariana e com a Stephanie. Uhum. E nós tipo pensámos, eu pensava, elas já devem saber o que é que querem tipo fazer a seguir e não sei das quantas, mas não.
1: Estamos todas para o mesmo.
0: Sim. Yeah. Tipo, nenhuma de nós sabe. Eu acho que é, pronto, lá está esta fase estranha em que, supostamente estamos, se estivéssemos na licenciatura, no segundo ano da licenciatura, e já devíamos estar a pensar, ok, será que eu vou seguir mestrado, será que não?
1: Uhum.
0: Se me estou a fazer entender.
1: Estou a perceber. Quer dizer, hoje a STE já estava bem decidida.
0: É um facto. Se calhar ela já passou esta fase. Nossa,
1: Ela já fez os 20.
0: Pois já.
1: Exato.
0: Pois já.
1: Está explicado.
0: Porque ela já é uma adulta oficial.
1: Facto.
0: Nós não. Por isso é normal a gente ainda se sentir assim. Está dito e feito. Faz todo o sentido. Mas é como, por exemplo, nós abrimos o Instagram e vemos.
1: Aquelas pessoazinhas a fazer yoga às 6 da manhã.
0: Sim.
1: Enquanto tu estás só a tentar
0: assim,
1: negociar com o despertador.
0: Bom dia, pessoal. Vou agora fazer os meus pilates. São 6 da manhã. não sei das quantas.
1: E tu estás tipo a ver esse vídeo às 11 da manhã deitada na cama após discutir com o despertador por mais 5 minutos, que na verdade duraram mais 40 no mínimo.
0: Sim, e depois eu sinto que o meu dia já está estragado porque já são 11 da manhã, tipo, já passou a manhã toda, não fiz nada de produtivo, ainda estou na cama, sou pedido, ainda fico na cama até ao meio-dia. E pronto, estou ali remelosa até...
1: Isso aconteceu-me no fim de semana passado, não vou mentir.
0: Mas só no domingo, porque no sábado não podia acontecer isso.
1: Não, mas foi no domingo. Mas eu vou-te dar um exemplo bem bom.
0: Vá, diz lá.
1: Que é de um dia, eu pensei, estava a pensar, era tipo tarde, estás a ver? E eu pensei assim, ai, amanhã vou realmente ser uma pessoa organizada.
0: Sim,
1: e vou
0: mudar
1: totalmente a minha vida.
0: Claro, confia.
1: Ora, fiz tipo uma lista do que é que eu queria fazer.
0: Ok.
1: Sabes quando passa aquele pensamento, e eu vou começar a correr?
0: Sim.
1: E eu vou fazer isso. Eu queria, eu juro que eu queria. Tipo, eu até pensei, vou vestir esta roupa, vou pôr um despertador para mais cedo. Adivinha?
0: Sim. Isso durou que é um segundo?
1: No outro dia.
0: Ah, durou um dia ainda.
1: Acordei, desliguei o despertador.
0: Voltaste a dormir.
1: Voltei a dormir,
0: claro.
1: E eu acho que está tudo bem.
0: Mais ou menos.
1: Mais ou menos?
0: Sim, mas eu até tenho uma história assim parecida. Porque lembras que eu disse assim, aí eu vou caminhar com a minha mãe, tipo, aí vamos fazer boa caminhada e depois vamos começar a correr, não sei das quantas. Isso durou 2 semanas.
1: E
0: já é bué bom.
1: Não, bates um recorde.
0: Batemos, e depois nós estávamos em casa e ainda fazíamos abdominais. Tipo, estávamos bué fitness.
1: Uau.
0: Durou, lá está, uma semana. Duas.
1: Duas semanas.
0: Duas semanas.
1: Olha, melhor que nada, sinceramente.
0: É verdade.
1: Vou dizer.
0: Melhor do que estar na cama até às 11. Quem diz isso?
1: Mas sabes, tipo, o que eu acho nesta situação toda é que ninguém realmente sabe o que é que está a fazer.
0: Sim, acho que tínhamos chegado a essa conclusão a semana passada. Acho que a conclusão de todos os nossos programas vai ser: ninguém sabe o que está a fazer.
1: Só sabem fingir melhor.
0: Sim, sim.
1: Porque há pessoas que falam com tanta confiança, tipo, principalmente nos vídeos, principalmente nos vídeos, as pessoas falam com tanta confiança, tu acreditas que realmente as pessoas estão a fazer aquilo? Eu duvido.
0: É isso que eu ia dizer.
1: Eu,
0: mas será que é verdade?
1: Eu duvido imenso.
0: Quem diz que aquilo é um vídeo tipo à toa que ela foi buscar e está ali a postar?
1: Exato. Quer dizer, eu acho que vi um vídeo uma vez de uma rapariga, uma influencer, agora não me estou a lembrar quem é que é, e agora também vou falar a sério. Que ela assim, levantou-se.
0: Isto
1: tipo,
0: é só coisas a sérias, não estou a perceber.
1: Ela levantou-se, foi gravar uma publicidade
0: e voltou para a cama.
1: E voltou para a cama.
0: Claro.
1: Tipo.
0: E está tudo bem. Eu acho que se eu fosse influencer.
1: Super faria isso.
0: Não, eu acho que nem me levantava da cama para filmar. Eu filmava na cama, ou então deixava para a tarde. Tipo, desculpa-me lá.
1: Não,
0: mas nós queremos assim um vídeo com o sunrise. Não, não querem. Não querem. Se quiserem, vão pedir a outra pessoa, porque não sou eu. Mas pronto, eu acho que isso é, toda a gente faz isso.
1: Não, eu sinto que sim. Principalmente influencers de hoje em dia. Nada contra vocês, malta, mas
0: nada.
1: Sinto que vocês, se calhar, possam estar a fingir muito do que realmente fazem.
0: É verdade. E com isto, vamos ouvir uma música. Que achas?
1: Para mim parece-me bem.
0: Então, vão ouvir Birds of a Feather, da Billie Eilish. Até já.
1: Até já.

0: Billie Eilish com Birds of a Feather aqui na Rádio Cardal.
1: E estamos de volta com Quase Adultas.
0: Para quem não sabe, eu sou a Yara.
1: E eu sou a Ana.
0: E no episódio de hoje estamos oficialmente em crise existencial.
1: Porque estamos a falar daquela sensação horrível de estar atrasada na vida.
0: E honestamente, acho que a pior parte disto tudo é estarmos a comparar constantemente aos outros.
1: Sim, principalmente com pessoas da nossa idade.
0: Sim.
1: Acho que é o pior.
0: Odeio. Odeio quando estamos numa conversa com outras pessoas da nossa idade e eles já sabem o que querem fazer daqui a 10 anos e eu não.
1: Ou então só no facto, tipo, de uma estar a falar do trabalho, outra de como é que está a licenciatura.
0: Certo.
1: Ou que outra também já tem planos de sair de casa. E tu ficas só tipo, sorry?
0: Excuse me? What is that?
1: Estás ali tipo,
0: não understand. Estou a falar Chinese.
1: É suposto dizer o que é sobre mim. Não tenho nada mesmo a dizer. Ou depois disto acho que vamos só tipo me embora.
0: Acho que sabes o que é que tu é suposto tu dizer.
1: Ah,
0: olha, eu tenho de ir para a cama às 10. Porque é a única coisa estável da tua vida. Nem isso conseguimos cumprir sempre. Socorro, isto não dá. Não dá.
1: Não, mas já, eu acho que isso acontece bastante. Porque de repente parece que toda a gente avançou na vida e tu só ficaste tipo parada. Tipo, o que aconteceu?
0: Não sei. Não sei o que é que aconteceu, porque o que é que foi?
1: Nada aconteceu.
0: Quer dizer, eu estou aqui a dar a minha opinião aqui no programa e riem-se da minha opinião.
1: Desculpa.
0: Já nem sei o que é que eu ia dizer.
1: Que não sabias.
0: Não sabia e não sei. Mas eu acho que é. Lá está. É quando a gente. O pior é quando nós pensamos que aqueles planners vão resolver todos os nossos problemas da vida. Quem estás-te a rir?
1: Não, é verdade.
0: Meu, vamos já embora.
1: Não, é verdade, porque eu já caí nesse erro.
0: Ah.
1: É clássico. Tipo, eu já caí nesse erro. De comprar, tipo, planners, fazer os horários, foi o que eu estava a dizer há bocado. Tipo, eu estava convencida, ok?
0: Que eu acho que todos nós já. Eu não disse isso há bocado, mas eu acho que todos nós já caímos nisso.
1: Sim.
0: Porque lá está, a gente vê toda a gente a fazer isso e pensa, ok, se calhar se eu fizer isto vai ajudar, mas não ajuda em nada. Nós não conseguimos manter isso durante um segundo.
1: Estou a perceber. Estou a perceber.
0: Mas o pior, lá está, a situação de comparar pessoas. Eu acho que é pior quando nós comparamos com alguém próximo de nós. Não sei se tu já tiveste essa experiência.
1: Sim, sim.
0: Já?
1: Já.
0: Eu também posso contar, já que tu não queres contar.
1: Está bem. Ah,
0: pronto.
1: Vai, amiga, força. Estou todo ao tempo.
0: Me desculpa,
1: tô
0: ok? Vou contar agora.
1: Vai.
0: Eu vou com tempo de Atena, só para mim.
1: Bora, amiga, anda lá.
0: Ok, então era assim. Um dia eu estava numa conversa, ok? Com a minha best friend.
1: Certo.
0: E ela assim, ela está a tirar educação básica.
1: Uhum.
0: Ela assim, agora vou tirar o mestrado, porque só com o mestrado é que conseguimos ser assim professoras officials. E depois quero já começar a ter filhos, não sei das quantas. Não agora, calma. Depois do mestrado.
1: Sim.
0: E eu estava a ouvi-la tipo, sim, sim, força. E na minha cabeça só estava a pensar assim: incrível. E eu? O que é que eu quero fazer a seguir?
1: Nem sabes.
0: Não sei.
1: Pelo menos acabar o curso lá.
0: Sim.
1: Vamos ter isso também, por favor.
0: É o mínimo.
1: É o mínimo. Vamos tentar.
0: Mas pronto, eu. Lá está, não sei.
1: Continua, mulher.
0: Pronto! Pá, desculpem-me.
1: Sinto-me estás um bocado perdida.
0: Sim, estou perdida na vida, estou perdida aqui, estou perdida em todo o lado.
1: Sim. Ok. Então acho que temos uma situação perfeita para isto, para entender se realmente estamos a viver uma crise essencial ou não, que é fazer aquele joguinho que nós temos aqui pronto.
0: Joguinho!
1: Queres tu fazer as perguntas?
0: Não, podes fazer tu.
1: Ok, faço eu então.
0: Então faz lá.
1: Então, malta, vamos jogar Eu Já Eu Nunca, versão crise existencial. Vocês façam connosco, malta.
0: Yeah.
1: Vão abaixando um dedo também. Se já se identificaram ou se identificam-se com essa situação. Nós vamos dizer se já ou nunca, né? Porque vocês não conseguem ver os nossos dedos.
0: Factos. E se já tiveres 5 para cima ou mais, é porque estás num caos. Tu estás ali, não há volta a dar.
1: Estou
0: brincando.
1: Então vamos lá. Primeira pergunta, pessoal. Estejam
2: atentos. Meu Deus.
1: Eu nunca comprei algo para me tornar organizada. Eu acho que isso é o típico. Eu já.
0: Sim, eu também.
1: Ok.
0: Eu também, infelizmente. Não podemos falar sobre isso. Vai.
1: Eu nunca desliguei o despertador e depois senti culpa o resto do dia inteiro.
0: Estou-me a sentir atacada.
1: Estás? Pois também já fizeste, não já? Sim. Acho que é mútuo.
0: Sim.
1: Eu nunca fingi ter a vida mais controlada do que realmente tenho.
0: Bombastic.
1: Mas isto vai ser que a pergunta só de Deus.

0: pôr a cara na água gelada. Uhum. Nunca fiz isso na minha vida. Ficou só pelo querer.
1: Pelo pensamento.
0: Yeah. Vá, vamos à próxima.
1: Ou seja, nada. Tá
0: com ou lá. Seja, nada.
1: Eu nunca fiquei deprimida depois de ver uma productive morning routine. Eu já.
0: Eu também.
1: Ai, meu Deus, a próxima acho que só a gente vai querer desligar a rádio depois disto, que é, eu nunca abri a conta bancária e tive de ignorar o problema. Eu acho que todos os dias faço isso.
0: Sim, eu 5 segundos e tiro logo. Porque senão eu vou ficar deprimida. Lembras-te daquele dia? Lembras-te? Vou contar uma história engraçada. Era assim, eu tinha acabado de pagar as propinas.
1: Certo.
0: E precisava de ir para o combustível.
1: Uhum.
0: E eu estava tipo a pagar as propinas e de repente vejo tipo 92€. E eu, ok. Então paguei as propinas, não sei das quantas. Saio e eu assim, bem, deixa-me ver quanto é que eu tenho. Eu tinha 20€ na minha conta bancária. Quando eu digo que eu fiquei em depressão autêntica depois daquilo, eu fiquei. Eu saí logo e comecei a chorar. Pá, Ana.
1: Foi verdade, lembras? Malta, eu estava presente nesse preciso momento. Por isso é que eu faço questão de não abrir a conta bancária para não me relembrar que estou pobre.
0: Sabe, eu, é que eu nem ia ver, só que depois quando eu fui para pagar as propinas, estava lá assim, em pequenininho, mesmo em pequenininho, a dizer. Então eu tive de ir ver.
1: Ok.
0: Mas pronto, vá. Vamos passar para a próxima.
1: Continuando.
0: Não começo a chorar.
1: Continuando o nosso jogo. Eu nunca comecei uma nova rotina e desisti depois de 2 dias.
0: Nem 2 dias.
1: Lá está.
0: Foi
1: agora
0: logo
1: eu posso dizer, eu nunca.
0: No dia.
1: Eu posso dizer eu nunca, porque não foi depois de 2 dias.
0: Verdade.
1: Foi depois de um.
0: Eu nunca.
1: Eu nunca.
0: Toma. Foi logo no primeiro dia. Beijo.
1: Eu nunca pensei. Segunda-feira começa uma vida nova.
0: Eu nunca
1: também.
0: Porque foi à terça-feira.
1: Pode ser um dia qualquer da semana.
0: Toma!
1: Não quer dizer que é a segunda-feira que eu começo?
0: Mic drop. Next!
1: Eu nunca senti que toda a gente amadureceu mais rápida do que eu.
0: Esta ficou profunda.
1: Esta
0: doeu. Eu
1: também.
0: Eu
1: mas
0: já.
1: Sabes que eu acredito que isto tudo seja por causa das redes sociais.
0: Opa, yeah. Mas acho que podemos falar isso depois de uma pausa musical.
1: O que é que tens aí preparado para nós?
0: Então, estava assim porque já estamos aqui um bocado deprimidas, para dar assim uma energia.
1: Ok.
0: Então, vamos ouvir Greedy da Tate McRae.
1: Ok.
0: Até já.

0: Acabaste de ouvir Tate McRae com Greedy aqui na Rádio Cardal.
1: E não, ainda não nos fomos embora. Isto continua a ser o Quase Adultas, com bastante crises existenciais.
0: Sim,

0: Diria que é nosso patrocinador oficial, não?
1: Sim.
0: Se tivéssemos de ter uma, seria isso.
1: Mas vá, voltando ao assunto que estávamos a falar, das redes sociais pirarem muito toda esta situação. Parece que toda a gente está constantemente feliz, produtiva, bonita, tudo ao mesmo tempo.
0: Tu achas que tipo em 1990 as pessoas tinham estes problemas?
1: Claro que não.
0: Claro que não havia redes sociais.
1: Exato.
0: Quer dizer, eles já acordavam às 5 da manhã e já, provavelmente.
1: Também é verdade.
0: Por isso para eles era canja.
1: Então vamos dar aqui um exemplo em que eu digo o que as pessoas nas redes sociais fazem e tu dizes a nossa realidade, ok?
0: Ok, pode ser.
1: Então vá. As pessoas acordam às 5 da manhã.
0: Ok, e nós acordamos às 10.
1: Em pânico.
0: Sim, verdade, porque já estou atrasada.
1: Vão ao ginásio.
0: E nós vamos à cozinha para tomar um pequeno almoço. Barra almoço.
1: Pois,
0: já é quase meio-dia.
1: Tem aquela rotina perfeita.
0: Sim, e nós tentamos sobreviver ao dia-a-dia.
1: Pai, mas eu realmente não percebo as pessoas que acordam às 5 da manhã.
0: Nem eu.
1: Para mim não faz sentido. Se tu não vais trabalhar, não faz sentido.
0: Imagina o que é acordar às 5 da manhã e depois ter um dia de trabalho de 8 horas. É impossível.
1: É impossível.
0: Tu chegas às 10 da manhã ou às 11 e já estás a abrir a boca. Quer dizer, nós acordamos às 8 e já abrimos a boca às 10 da manhã na mesma.
1: Também é verdade.
0: Por isso, se nós acordássemos às 5...
1: Ainda era pior.
0: Às 7 já estávamos a abrir a boca.
1: Ainda era pior. Não, ainda era pior. Esquece lá isso.
0: Eu acho que não sou pessoa para acordar às 5 da manhã. Para às 7, ok, ainda consigo. Agora, às 5 da manhã não. Só acordo se for para ir viajar.
1: Falei tu leve.
0: Falei
1: não,
0: tu leve.
1: Mas lá está, só se for alguma cena importante é que me faça acordar relativamente assim cedo.
0: Sim. E mesmo assim,
1: tu não me deixas-me dormir, malta. Horas de sono, tenho que fazer as minhas horas de sono.
0: Beleza, como é que eu estou assim tão linda e maravilhosa?
1: Lá está.
0: É porque estou a dormir bem.
1: Lá está.
0: Mas olha, trouxe aqui outra atividade para nós.
1: Ok, conta-me.
0: Ok, a Ana está cega disto já agora. Se fui eu que planeei.
1: Eu não sei o que é que vem daí. Estou um bocado perdida, não vou mentir.
0: Ou seja, eu vou dizer coisas que supostamente já devíamos de saber aos nossos 20 anos. E tu respondes, sabes? Se finges que sabes ou se não fazes completamente ideia. Vocês aí também jogam com a Ana. Está bem?
1: Ok, então
0: vá.
1: Lá vamos nós nos pôr um bocadinho mais do que há bocado eu já e eu nunca.
0: Sim.
1: Ok, bora lá.
0: Ok, primeiro, impostos. Sabes o que é? Sabes como fazer? Como é que funciona?
1: Opa, eu sei o que é.
0: Ah?
1: Porque já falaram, disso por alto. Não pergunte que eu não te vou responder. Não sei fazer e também não sei como é que funciona. Ok?
0: Será que é preciso saber isso já aos 20? Não.
1: Pás,
0: vamos fingir que não.
1: Mas também ainda não estou nos 20, por isso ainda tenho tempo para estudar sobre isso, eu acho. Não?
0: Okay. Sim, então, estamos em junho, quase junho. Julho, agosto, setembro, outubro, 6 meses.
1: Então tenho meio ano.
0: Está meio ano. Opa, também porque eu fui
1: sério?
0: Contar pelos dedos. Volta para a escola, mas isso, acho que
1: e depois perguntas o que é que não sabe fazer impostos.
0: Quem disse isso? Ok, próximo. Marcar consultas sem estressar antes. Foste atacada porque tu passaste por isto recentemente. Por isso é que eu pus isto aqui.
1: Opa, fico completamente perdida, juro-te. Eu não... Opa.
0: Imagina, estressas.
1: Eu sei fazer, tipo, marcar uma consulta para mim é tranquilo.
0: Para mim
1: mas
0: é.
1: Sem estressar antes, esquece, não dá.
0: Sim,
1: não dá.
0: Eu preciso de estressar antes. Tipo, eu tinha de ver umas consultas por causa de uma coisa e tive de ser a minha mãe a tratar disso. Opa, desculpem, não consigo. Não
1: faz
0: consigo.
1: Parte, acho que faz parte. Quer dizer, não sei se faz parte temos este problema, tipo, já acho que aos 20. Mas...
0: Eu acho que não, acho que já devíamos de saber telefonar sem estressar antes.
1: Por telefonar, tipo, ok, a da
0: não,
1: altura já estás
0: consigo.
1: A falar com a pessoa, já estás.
0: Sim, sim.
1: Mas antes é que é o pior.
0: Por que não dá para só mandar mensagem para marcar estas coisas?
1: Facto.
0: Muito mais fácil. Mas prontos. Cozinhar refeições. A sério, não sou tipo massa com atum ou arroz com atum. Todos os dias.
1: Estás a criticar o meu almoço porquê? Estás a criticar o meu almoço de arroz com atum porquê? Hã? Pois.
0: E isso não vai
1: parecia.
0: Ser o teu jantar também. Se não foi.
1: O de ontem, foi o jantar de ontem. Não é bom, estás a gozar.
0: Mas tipo, eu sinto-me bem perdida.
1: Eu
0: não sei cozinhar. Quase nada.
1: A última vez que eu fiz arroz.
0: Queimaste.
1: Queimei o fundo
0: claro.
1: da panela.
0: Eu por acaso arroz e massa sou bem bom. Arroz? se o chef quis.
1: Mas a culpa foi do arroz, não foi minha, porque aquele arroz precisava muita água e já não tinha espaço para pôr água na panela.
0: Ah, ok. Vamos culpar então, o arroz, claro.
1: Yeah. Claro. Porque a minha carne ficou boa, boa. Minha carne ficou boa,
0: sim,
1: boa.
0: Sim, sim.
1: O arroz é que pronto. Foi um problemazinho à parte. Mas quem diz isso?
0: Quem diz isso? Gerir dinheiro. Acho que isso está a zero, porque a Ana foi às compras e saiu de lá com coisas que não precisava.
1: Que mentira, estou neste preciso momento a usar uma das coisas
0: e
1: que
0: cinto.
1: Eu esqueci.
0: Ah, pois, então não vais para o Coachella de verdade.
1: Porquê que não me disseste? Esqueci.
0: Olha, porque também eu lembrei, só me lembrei agora. Giro de dinheiro, sabes ou não? Não.
1: Não.
0: Ok.
1: Obviamente não. É que nós, principalmente nós, gastamos bem dinheiro com coisas tipo.
0: Não, não
1: estou
0: a ouvir nada.
1: Não?
0: Não, não estou a perceber o que estás a dizer. Falaste chinês de repente. Responder a e-mails / mensagens importantes.
1: Ah, não, isso eu sou tranquila.
0: És?
1: Sim, eu tenho. Olha, este dia estive que andar a responder e a mandar e-mails, parecia uma louca. Eu fui tranquila, já. Acho que por e-mails eu não stresso tanto.
0: Eu odeio e-mails, não sei porquê. Opa, é chato.
1: Não, não gosto, mas acho que ainda é uma das cenas mais tranquilas de fazer, sinceramente.
0: Ok. Escolher um caminho de carreira fixo. Ou seja, dizeres eu quero ser isto e realmente ser.
1: Mas isso é
0: acho
1: uma
0: que
1: pergunta.
0: O silêncio disse tudo.
1: Isso é a pergunta? Não vou estar respondendo. Não vou estar respondendo, gente.
0: Ouvi-te de ignorar. Saber lidar com conflitos de adulto. Imagina, furas um pneu. Como é que resolves isso?
1: É uma boa pergunta. Eu sei que tens de pôr uma caca ali numa zona específica, coisá-lo, depois tens de apertar.
0: Uhum.
1: Na teórica.
0: É assim que tu resolves?
1: Eu sei. Na prática eu não sei fazê-lo.
0: Ah não, na prática eu ligo à minha mãe e
1: exato,
0: ela resolve.
1: É isso, eu vou estar a ligar para o meu pai e dizer: olha, acabei de ter um furo, o que é que eu faço? Vem buscar.
0: Não, nem faz nada, esperas que ele vá lá.
1: Sim.
0: E eu resolvo.
1: Yeah. Posso estar tipo no Algarve. Eu daqui não saio, daqui ninguém me tira.
0: Não, pode estar
1: resolver o assunto,
0: a parar o trânsito no meio da estrada. Não,
1: não
0: saio daqui.
1: Não quer saber.
0: E está tudo bem.
1: Yeah.
0: Então, penúltima: fazer planos de vida para os próximos 5 anos.
1: Oh pá, eu faço. Não, a sério, eu faço mesmo.
0: Uh-huh.
1: Agora, se isso vai se concretizar, eu duvido.
0: Então vá, diz lá o que é os teus 5 anos, os teus próximos 5 anos.
1: Os meus próximos 5 anos
0: é
1: ser rica. Malta, se a gente não, não, desculpem lá, se a gente não manifestar, a gente não vai ser. Então,
0: é verdade,
1: ser rica.
0: É verdade.
1: E vai
0: Toma.
1: Ser nos próximos 5 anos, porquê? Porque
0: Toma.
1: Vai ser mais rápido.
0: Toma.
1: Pronto.
0: Pega. Prontos. Última. Ok?
1: Certo.
0: Já devíamos ter a vida organizada aos nossos 20 anos.
1: Não. Não sou de acordo.
0: Ou seja, saber fazer tudo o que eu acabei de dizer aos 20 anos.
1: Eu não sou de acordo. Eu acho que muitas coisas nós vamos aprendendo ao longo do tempo.
0: Sim, porque nós nunca realmente estamos sempre a aprender alguma coisa.
1: Sim.
0: Nunca sabemos fazer tudo 100%.
1: É isso.
0: Yeah. E é isso.
1: Ui.
0: Este foi pesado.
1: Não,
0: este
1: foi.
0: Este joguinho foi. Acho que foi mais pesado do que o.
1: Não, eu nunca fui mais tranquilo. Agora, e este matou-me. Eu não estava à espera disto. Ela simplesmente disse: eu vou fazer um jogo contigo. Eu, ok.
0: Sim, sabes que é para ser assim espontâneo.
1: Ah, então no próximo episódio, no próximo programa.
0: Fazes tu?
1: Vou fazer eu.
0: Yeah.
1: Ah, e o próximo programa. Ah, malta, vocês não podem perder os nossos programas todos. Somente o próximo.
0: Então já estamos no segundo, ela já está aí entusiasmada pelo terceiro.
1: Terceiro, quarto, todos. Todos, já estou ansiosa, malta, desculpem.
0: Mas pronto, olha. Antes de entrarmos noutra conversa, vamos então ouvir uma música.
1: Mais uma das tuas playlists.
0: Yeah, incrível. Okay. E maravilhosa.
1: Vai
0: então,
1: lá. Qual é?
0: End of Beginning do
1: Joe.
0: Então vá, End of a Beginning do Joe. Até já.

0: Isto foi End of the Beginning do Joe aqui na Rádio Cardal.
1: E sim, ainda é o Quase Adultas.
0: É verdade.
1: Não vamos embora.
0: Ainda não, mas está quase.
1: Mas tu que paraste aqui agora de paraquedas, caíste. Nós hoje estamos oficialmente a tentar perceber o que é crescer. Mas é uma cena tão estranha que nós nem imaginamos.
0: Sim.
1: Mas bom, eu quero fazer agora um expectativa versus realidade. E tenho uma pergunta para ti.
0: Que é?
1: Quando eras mais nova, como é que imaginavas ser os teus 20?
0: Não faço ideia, mas deixa-me pensar um bocadinho.
1: Tenta não demorar muito, faz favor.
0: Opa.
1: Pensa.
0: Eu acho que quando eu era mais nova, eu acho que eu pensava que eu ia estar a ser. Ia estar tipo numa novela de TVI.
1: Desculpa!
0: Sim, porque eu queria ser atriz.
1: Uau, que giro!
0: Yeah. Então eu pensei o quê? Não digo em Lisboa, porque nessa altura nem sabia onde é que as novelas faziam. Porque eu, nessa altura eu Sim. pensava que as coisas que passavam na televisão estavam atrás da televisão.
1: Uhum.
0: Mas pronto, essa foi um bocadinho à parte. Mas já, eu acho que pensava que eu estava tipo com a minha vida super organizada,
1: uhum.
0: a fazer novelas da TVI, super conhecida, famosa e rica.
1: Okay.
0: Quem sabe, TVI, se estás-me a ouvir, sou uma boa atriz, Ana, pode dizer.
1: Não é.
0: Mas dá para perceber que eu não estou nada nesses sítios. Nada, nada, nada. Zero.
1: Nadinha.
0: Como é que se diz aquela? À esquerda? Zero à esquerda?
1: Zero à esquerda, já.
0: É isso que eu estou.
1: Não, mas eu também era igual, já. Eu tipo, quando era pequenina, eu dizia que queria ser médica das cabeças.
0: Que é para tirar piolho?
1: Amiga!
0: Como é que já estás lá?
1: Médica das cabeças! Eu não sei se eu queria dizer.
0: Piolho?
1: Não é para tirar piolho,
0: tá
1: eu
0: bem,
1: não
0: vá.
1: Sei o que é que eu queria dizer com isso, mas a minha mãe dizia que eu
0: era aquele surgião da cabeça, que isto operar nos cérebros. Isso é um trabalho bué de adulta.
1: Yeah.
0: Um trabalho bué. Toma lá.
1: Toma lá. Estás a ver? Eu queria ser. Mas não
0: Querias.
1: Sou também.
0: Digas
1: é isso, veterinária. Também tinha essa paixão. Porque era muito do campo.
0: Sim, eu também gostava muito de animais, mas eu. Sangue e eu não dá.
1: Pois.
0: Por isso eu nunca pensei em ser enfermeira, veterinária,
1: não,
0: nada de. Médica, nada disso. Porque eu e sangue. Não gosto.
1: Yeah, eu queria ser um. Mas dessas duas profissões.
0: E ainda fiz a tempo, sinceramente.
1: Também é verdade. Também é verdade. Há sempre tempo para tudo. Ainda posso mudar.
0: Sim.
1: Mas.
0: Tipo, eu vi um TikTok com uma mãe. Tipo, mais ou menos da idade da minha, 45, 50.
1: Uhum.
0: Que ela foi tirar tipo um curso. Que ela
1: Sim.
0: sempre quis. Também viste um parecido.
1: Não, eu vi. Foi uma senhora que acabou, acho que a licenciatura agora também aos 50 e poucos anos
0: pois
1: de idade.
0: Pois é, acho que foi isso que eu vi.
1: Já. Yeah.
0: Selei por isso. Ainda vamos a tempo de tudo.
1: Yeah.
0: Se calhar a senhora também pensava que estava atrasada na vida. Se calhar.
1: Não, eu vi, foi tipo, a senhora. Não, eu lembro-me de ler a reportagem. A senhora, ela queria acabar a licenciatura para ser realmente professora.
0: Ah, eu não me lembro o que é que eu vi. Só me lembro que era alguém a fazer um curso. Uma licenciatura.
1: Mas a falar em mais velhos.
0: Ah.
1: Se fez-me lembrar daquelas típicas frases clássicas que eles têm.
0: Sim, aquelas, odeio.
1: Aquelas frases que.
0: É que já não basta do outro programa que a gente fez quando eles. Quando dizes queria um café. E eles dizem, queria, já não quero.
1: Também
0: há muito mais de onde essas vêm.
1: Queres que eu comece a dar exemplos?
0: Vá, diz lá um exemplo.
1: Isso passa.
0: Sim, mas quando é que vai passar?
1: Pois.
0: É porque eu já estou aqui tipo há muito tempo.
1: Não, amiga, são só fases.
0: São. Sim. É tipo aquele assim. Vais perceber mais tarde. É mais tarde tu percebes o que é que tu queres fazer.
1: Eu não quero perceber mais tarde, eu quero decidir agora.
0: Yeah.
1: Eu quero saber o que é que eu vou fazer no futuro. É agora, não é tipo mais tarde.
0: Mas imagina, lá está, como essa senhora acabou a licenciatura aos 50 anos.
1: Verdade.
0: Se calhar está tudo bem. Se calhar nós é que estamos com o mindset errado.
1: Também acho.
0: Se calhar nós é que temos de mudar o nosso mindset. Para este mindset que estamos atrasados, porque nós não estamos.
1: Uhum.
0: Cada
1: Concordo.
0: Um tem o seu timeline. Se calhar o timeline da senhora era só acabar a licenciatura aos 50.
1: Fuck.
0: E está tudo bem.
1: É verdade, é verdade.
0: E está tudo bem. Porquê que estamos aqui a estressar?
1: Porque sim, amiga. Porque nós vamos sempre estressar por causa disto.
0: Factos.
1: Mas olha, puxa. Puxa aquela música que nós duas queremos. Puxa.
0: A Ana já quer skipar tudo, já quer chegar à melhor parte.
1: Claro!
0: Já quer chegar à melhor parte.
1: Estou bem animada para
0: que ela quer ouvir.
1: Música.
0: Que é o que ela quer ouvir.
1: Já. Yeah.
0: Então vamos lá. Passar. Vamos ouvir então Beauty and a Beat do Justin Bieber. E até já!

0: Acabaste de ouvir Beauty and the Beat do Justin Bieber. E para ti, que estás aí desse lado?
1: E meio-dia. 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

Senhoras e senhores, preparem-se para a rúbrica mais inútil deste lado do dial. Enquanto toda a gente fala de grandes guerras, revoluções e tratados importantes, nós escolhemos o lixo esquecido da história. Acomoda-te, afina o sentido do humor e vem connosco passear pela parte mais ridícula do passado da humanidade. Aqui não vais aprender nada que te ajude no emprego, na escola ou no IRS. Se isto é cultura geral, não. Mas é terapia. Começa agora Acontecimentos da História sem qualquer tipo de relevância para as nossas vidas e que ninguém te quer contar. O homem que vendeu a Torre Eiffel. Há burlas pequenas e burlas grandes. E depois há a genialidade descarada de alguém que conseguiu convencer pessoas de que a Torre Eiffel estava à venda. Parece uma piada de café, mas não é. Houve mesmo um impostor que usou a credibilidade de um plano bem montado para fazer as pessoas acreditarem num negócio completamente impossível. E o mais impressionante é que funcionou. Não vendeu a torre, claro, mas vendeu a história com tanto à vontade que deixou muita gente de queixo caído. É daqueles casos em que a vítima quase merece uma pequena pausa para repensar a própria vida. Porque, convenhamos, se alguém te propõe comprar um monumento mundialmente famoso, talvez seja boa ideia levantar uma sobrancelha. Ou as duas. A guerra sem guerra. Nem sempre as guerras são feitas de tiros e batalhas. Às vezes são tão absurdas que parecem um erro burocrático com séculos de duração. Houve uma guerra entre os Países Baixos e as Ilhas Scilly que durou décadas, sem quase nenhum combate real. Sim, escutaste bem. Uma guerra em que ninguém parecia muito interessado em lutar. O mais engraçado é que o conflito acabou praticamente sem vítimas. E muita gente só se apercebeu da sua existência muito tempo depois. É o tipo de episódio que nos faz perguntar se a história por vezes não se esqueceu de avisar os próprios protagonistas. Um conflito assim é menos guerra e mais mal-entendido prolongado. A guerra contra os pombos. Houve um tempo em que uma cidade decidiu declarar guerra aos pombos e quase parecia uma estratégia militar séria. O problema é que os pombos, como sempre, não assinaram o tratado de rendição. Entre tentativas de espantar aves, soluções improváveis e muita frustração, a cidade acabou por descobrir o óbvio. Combater pombos é quase sempre uma batalha perdida. Moral da história? Às vezes o inimigo tem asas, mas quem perde a paciência somos nós. Imagina a cena. Estás na rua, olhas para o céu e em vez de chuva, começa a cair peixe. Não é uma metáfora. Não é um exagero. Não é um anúncio estranho de supermercado. Há relatos históricos de chuvas de peixes que deixaram populações inteiras atónitas. E é fácil perceber porquê. Num instante estás preocupado com o tempo, no seguinte estás a tentar perceber porquê é que a natureza decidiu transformar o teu dia numa sopa marinha. A ciência explica o fenómeno com tempestades, redemoinhos e movimentos de água capazes de levantar animais e transportá-los para longe. Mas a explicação científica não elimina o susto inicial. Porque no momento em que o primeiro peixe cai do céu, ninguém pensa em meteorologia. Toda a gente pensa apenas: isto não pode estar a acontecer.

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1: 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São 13 horas. 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
2: O Clube de Cicloturismo de Pombal vai realizar no próximo dia 7 de junho mais uma edição do Pombal Camelo, uma iniciativa para os amantes da pedalada e que atravessará os concelhos de Pombal, Ancião, Figaró dos Vinhos e Castanheira de Pera, como de resto explicou em entrevista à Rádio Cardal Armando Vieira, o presidente do Clube de Cicloturismo de Pombal.
3: Esta iniciativa faz parte do programa Pedalar Pombal 26. É o segundo ano que é oficial, isto é legalizada, e consta de um simples passeio de bicicleta, mas que é um desafio para quem... Para quem gosta das bikes e gosta de puxar um bocadinho.
2: Sim, pois tem quando... ali umas partes do percurso que são um bocadinho mais puxadas.
3: Exatamente, é um desafio, por isso é que é um desafio, não é? E o nome até, por acaso a aldeia até se adapta, o nome, não é? Até se adapta ao desafio em si. E além disso, também é um passeio de nível de turismo, para as pessoas conhecerem melhor as nossas terras e
2: principalmente o norte do distrito, do distrito, não é?
3: Principalmente o norte do distrito, porque vamos sempre por estradas de alcatrão secundárias, portanto, ou desclassificadas. Uhum. E então vamos passar por Vila Cã, vamos passar por Ancião, por Abiúl antes. A Biúl ali vai ser um bocado também duro, começam a enriquecer ali as pernas. O Mugadouro, depois Ancião.
2: Junto ao Rio Navão, não é?
3: Junto ao Rio Navão, exatamente.
2: Ancião, Chão de Coce.
3: Ancião, depois Chão de Coce, vamos até a Ribeira de Alge e depois a partir de Ribeira de Alge até lá acima à Praia Ana de Avis, que é onde vai ser o reforço. Cada um vai na sua rodinha, por ali por aqueles pinheiros e eucaliptos que acho que ainda lá estão.
2: Pois, os que ficaram em pé.
3: E nessa bonita praia, lá está uma visita bonita que vamos fazer à Praia Ana de Avis, depois seguimos por Figaró dos Vinhos, atravessamos a Figaró dos Vinhos, o centro, até Castanheira de Pera. Em Castanheira de Pera...
2: Vão estar na Praia das Rocas?
3: É obrigatório. É obrigatório uma paragem na Praia das Rocas para fazer uma selfie e descansar também um bocadinho as pernas. E depois, se houver tempo, vamos visitar a Praia Poço da Corga, que é muito linda também. E a partir daí...
2: É sempre a subir.
3: É o salve-se quem puder. Temos a tal montanha que a gente apelidou de Alto Camelo, onde há três camelitos... Há três camelitos para distribuir, okay. Portanto, isto quer dizer que não há nenhuma competição, mas é só uma forma
2: de
3: aumentar o desafio, incentivar, porque os primeiros três a lá chegar acima vão ser compensados
2: com um prémio especial.
3: Com um prémio especial. O boneco é o mesmo, mas é diferente. Sim, é diferente. Depois é sempre a descer, passando ali aquela zona, é sempre a descer até a aldeia de Camelo, onde o pessoal depois tem a ribeira. E aí refrescam-se, tudo natural, não é? Há lá uma piscina artificial. Uhum. O almoço, entretanto, está lá a ser feito, exatamente à beira da água. Por isso é que é Ciclo Nature.
2: Tu querias dizer aos quilómetros. A Ribeira da Mega.
3: Da Mega mesmo.
2: Exatamente.
3: É da Mega, a Ribeira da Mega. É um long street, portanto é um long street porque são 74
2: quilómetros a partir do Jardim do Cardal, junto à PSP, que é onde vão a partir.
3: A partida é do Cardal. Do Cardal junto à PSP. Portanto, estava eu a dizer, é um long street porque tem 74 quilómetros e de alguma dificuldade. E a ciclonatur, porque vamos sempre por estados secundários, juntar a natureza.
2: Para apreciar as paisagens.
3: Apreciar as paisagens.
2: De terras de ciclo.
3: Dar a conhecer quem não. E há pessoas que não conhecem, por exemplo, a praia do Poço da Corga, uhum. Muita gente nunca lá foi.
2: Sim.
3: Nem sabe onde é. O Rio Navão também já começa a ficar esquecido.
2: É verdade.
3: E daí que. E depois os banhos e o almoço. Tudo ali ao natural, tu junto à Ribeira. Então por isso é que é um ciclo natura.
2: Podem participar.
3: Podem participar qualquer pessoa.
2: Qualquer pessoa.
3: Desde que esteja
2: bicicleta, em qualquer tipo de bicicleta, seja de montanha, de estrada.
3: Podem. E até.
2: Mesmo com ajuda já com elétrica, não é?
3: Pois. Então, muitos.
2: Porque estas subidas.
3: Então, pois.
2: Para quem não está.
3: A bicicleta
2: habituado.
3: Elétrica faz muito jeito.
2: Exatamente.
3: Faz muito jeito.
2: Que diga.
3: E no essencial é isto. Portanto, é um passeio, ao fim e ao cabo, desafiante, diferente do que se vê por aí. Não há nenhum grão fundo, nem nada disso. Mas atravessamos quatro concelhos, portanto partimos de um e chegamos isto é, saímos de Pombal e chegamos a Castanheira de Pera, portanto
2: atravessando quatro concelhos daqui do norte
3: a Sião e Figueira dos Vinhos.
2: Muito bem, Armando, as inscrições ainda estão abertas, certo?
3: Então, as inscrições estão abertas quase até à última da hora.
2: Sim.
3: É só contactarem o clube através do telefone que está nos cartazes.
2: Também nas redes sociais.
3: Nas redes sociais também. Na nossa página do Cicloturismo Pombal. Portanto, oferecemos o seguro. E nessa inscrição está incluído o seguro, está incluído o almoço. Quem não quiser almoçar não paga nada. Vai na mesma e depois
2: participa só no convívio da bicicleta.
3: O almoço é que tem que haver uma ajuda para...
2: Claro.
3: Para coisa. E os prémios também são oferecidos. Por isso, acho que é um bom desafio. O tempo vai estar bom. E para quem gosta de andar de bicicleta e fazer muitos quilómetros, e desafiar-se a ele próprio.
2: Armando Vieira, o presidente do Clube de Cicloturismo de Pombal, e os pormenores sobre a segunda edição da iniciativa Pombal Camelo. Realiza-se no próximo dia 7 de junho, parte de Pombal, com passagem por vários concelhos do norte do distrito de Leiria. Na Vila da Guia, no Conselho de Pombal, arranca na próxima quinta-feira, dia 4, a 36ª edição da Expofago, a Feira de Atividades Económicas da Guia, com organização exclusiva do Grupo Desportivo Guiense. A iniciativa volta assim a ser organizada pela coletividade que esteve na gênese do certame. Esta edição 2026 da Expofago realiza-se então entre os dias 4 e 7 de junho, promete 4 dias de muita animação, gastronomia, cultura, desporto e concertos, também exposições de empresas da região e associações locais. O programa arranca então na quinta-feira com passeio de motorizadas, torneio de futebol e inauguração oficial marcada para as 11 da manhã, com a presença de entidades oficiais e da Filarmónica da Guia. Ao longo da tarde haverá atuações de dança no espaço Fago Dança. Segue-se à noite a atuação do Coral Polifónico do Oeste e do Coro Juvenil do Oeste. O destaque musical da primeira noite vai para os Spice Boys, que sobem ao palco às 22h30, terminando a animação com DJ Phil. Na sexta-feira, 5 de junho, a abertura das Tasquinhas acontece às 19h. A noite conta com o concerto de Elsa Gomes às 21h30 e também com o espetáculo One Vision, tributo aos Queen, que arranca às 11 da noite. A animação vai continuar pela madrugada dentro com DJ André L. Já no sábado será dedicado ao desporto e à música. Durante a tarde decorrem várias atividades desportivas, incluindo demonstrações de zumba, power jump e karatê. Já à noite, Rosinho de Penacov atua às 9h30, seguido do grupo Funkoff às 23h. DJ Vito M encerra a noite. Já no domingo, último dia do certame, dia 7 de junho, realiza-se mais uma edição do Festival de Folclore da Expofago, com a participação de rãs folclóricos convidados no momento dedicado às tradições populares. O encerramento do certame fica a cargo dos Catedral Music, que atuam às 21h. Além da música e do entretenimento, a Expofago volta a apostar na gastronomia local, as tradicionais tasquinhas e na promoção das atividades económicas da região. A Expofago na Guia é um dos eventos mais emblemáticos do Conselho de Pombal este ano, com organização exclusiva do Grupo Desportivo Guiense. Ao longo da semana teremos aqui entrevista com Carlos Duarte, o presidente da coletividade do Oeste do Conselho de Pombal, que nos vai dar mais pormenores desta iniciativa, que terá mais uma vez acompanhamento total da Cardal FM.
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2: 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São 15 horas.
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4: O Clube de Cicloturismo de Pombal vai realizar no próximo dia 7 de junho mais uma edição do Pombal Camelo, uma iniciativa para os amantes da pedalada e que atravessará os concelhos de Pombal, Ancião, Figaró dos Vinhos e Castanheira de Pera, como de resto explicou em entrevista à Rádio Cardal Armando Vieira, o presidente do Clube de Cicloturismo de Pombal.
5: Esta iniciativa faz parte do programa Pedalar Pombal 26. É o segundo ano que é oficial, isto é legalizada, e consta de um simples passeio de bicicleta, mas que é um desafio para quem... Para quem gosta das bikes e gosta de puxar um bocadinho.
4: Sim, pois tem quando... ali umas partes do percurso que são um bocadinho mais puxadas.
5: Exatamente, é um desafio, por isso é que é um desafio, não é? E o nome até, por acaso a aldeia até se adapta, o nome, não é? Até se adapta ao desafio em si. E além disso, também é um passeio de nível de turismo, para as pessoas conhecerem melhor as nossas terras e
4: principalmente o norte do distrito, do distrito,
5: é? Principalmente o norte do distrito, porque vamos sempre por estradas de alcatrão secundárias, portanto, ou desclassificadas. Uhum. E então vamos passar por Vila Cã, vamos passar por Ancião, por Abiúl antes. A Biúl ali vai ser um bocado também duro, começam a enriquecer ali as pernas, o Mogadouro, depois Ancião.
4: Junto ao Rio Nabão, não é?
5: Junto ao Rio Nabão, exatamente.
4: Ancião, Chão de Coce.
5: Ancião, depois Chão de Coce, vamos até a Ribeira de Alge e depois a partir da Ribeira de Alge até lá acima à Praia Ana de Viz, que é onde vai ser o reforço. Cada um vai na sua rodinha, por ali por aqueles pinheiros e eucaliptos que acho que ainda lá estão.
4: Pois, os que ficaram em pé.
5: E nessa bonita praia, lá está uma visita bonita que vamos fazer à Praia Ana de Viz, depois seguimos por Figueiró dos Vinhos, atravessamos a Figueiró dos Vinhos, o centro, até Castanheira de Pera. Em Castanheira de Pera...
4: Vão estar na Praia das Rocas?
5: É obrigatório. É obrigatório uma paragem na Praia das Rocas para fazer uma selfie. E descansar também um bocadinho as pernas. E depois, se houver tempo, vamos visitar a Praia Poço da Corga, que é muito linda também. E a partir daí...
4: É sempre a subir.
5: É o salve-se quem puder. Temos a tal montanha que a gente apelidou de Alto Camelo, onde há três camelitos... Há três camelitos para distribuir, okay. Portanto, isto quer dizer que não há nenhuma competição, mas é só uma forma
4: de
5: aumentar o desafio, incentivar, porque os primeiros três a lá chegar acima vão ser compensados.
4: Com um prémio especial.
5: Com um prémio especial. O boneco é o mesmo, mas é diferente. Sim, é diferente. Depois é sempre a descer, passando ali aquela zona, é sempre a descer até a aldeia de Camelo, onde o pessoal depois tem a ribeira. E aí refrescam-se, tudo ao natural, não é? Há lá uma piscina artificial. Uhum. O almoço, entretanto, está lá a ser feito, exatamente à beira da água. Por isso é que é ciclo natura.
4: A gente chama falar, longo street, devido aos quilómetros. A Ribeira da Mega.
5: Da Mega mesmo.
4: Exatamente.
5: É da Mega, a Ribeira da Mega. É um long street, portanto é um long street porque são 74 quilómetros.
4: A partir do Jardim do Cardal, junto à PSP, que é onde Cardal. Vão a partir.
5: A partida é do Cardal. Do Cardal junto à PSP. Portanto, estava eu a dizer, é um long street porque tem 74 quilómetros e de alguma dificuldade. E a Ciclone Natur, porque vamos sempre por estado secundário, junto à natureza.
4: Para apreciar as paisagens.
5: Apreciar as paisagens.
4: E terras de ciclo.
5: Dar a conhecer quem não. E há pessoas que não conhecem, por exemplo, a praia do Poço da Corga, uhum. Muita gente nunca lá foi.
4: Sim.
5: Nem sabe onde é. O Rio Navão também já começa a ficar esquecido.
4: É verdade.
5: E daí que. E depois os banhos e o almoço. Tudo ali é o natural, tu junto à Ribeira. Então por isso é que é um Ciclone Natur.
4: Podem participar.
5: Podem participar qualquer pessoa.
4: Qualquer pessoa.
5: Desde que esteja
4: bicicleta, em qualquer tipo de bicicleta, seja de montanha, de
5: podem,
4: estrada.
5: Podem. E até.
4: Mesmo com ajuda já com elétrica, não é?
5: Pois.
4: Porque estas subidas.
5: Então, pois.
4: Para quem não está.
5: A bicicleta
4: habituado.
5: Elétrica faz muito jeito.
4: Exatamente.
5: Faz muito jeito.
4: O que eu diga.
5: E no essencial é isto. Portanto, é um passeio, ao fim e ao cabo, desafiante, diferente do que se vê por aí. Não é nenhum grande fundo, nem nada disso. Mas atravessamos quatro concelhos, portanto partimos de um e chegamos isto é, saímos de Pombal e chegamos a Castanheira de Pera, portanto
4: atravessando quatro concelhos aqui do norte
5: a Sião e Figueira dos Vinhos.
4: Muito bem, Armando, as inscrições ainda estão abertas, certo?
5: Então, as inscrições estão abertas quase até à última da hora.
4: Sim.
5: É só contactarem o clube através do telefone que está nos cartazes.
4: Também nas redes sociais.
5: Nas redes sociais também.
4: Na
5: nossa página do Cicloturismo Pombal. Portanto, oferecemos o seguro. E nessa inscrição está incluído o seguro, está incluído o almoço. Quem não quiser almoçar não paga nada. Vai na mesma e depois
4: participa só no convívio da bicicleta.
5: O almoço aqui tem que haver uma ajuda para.
4: Claro.
5: Para coisa. E os prémios também são oferecidos. Por isso, acho que é um bom desafio. O tempo vai estar bom. E para quem gosta de andar de bicicleta e fazer muitos quilómetros, e desafiar-se a ele próprio.
4: Armando Vieira, o presidente do Clube de Cicloturismo de Pombal, e os pormenores sobre a segunda edição da iniciativa Pombal Camelo. Realiza-se no próximo dia 7 de junho, parte de Pombal, com passagem por vários concelhos do norte do distrito de Leiria. Na Vila da Guia, no concelho de Pombal, arranca na próxima quinta-feira, dia 4, a 36ª edição da Expofago, a Feira de Atividades Económicas da Guia, com organização exclusiva do Grupo Desportivo Guiense. A iniciativa volta assim a ser organizada pela coletividade que esteve na gênese do certame. Esta edição 2026 da Expofago realiza-se então entre os dias 4 e 7 de junho, promete 4 dias de muita animação, gastronomia, cultura, desporto e concertos, também exposições de empresas da região e associações locais. O programa arranca então na quinta-feira com passeio de motorizadas, torneio de futebol e inauguração oficial marcada para as 11 da manhã, com a presença de entidades oficiais e da Filarmónica da Guia. Ao longo da tarde haverá atuações de dança no espaço Fago Dança. Segue-se à noite a atuação do Coral Polifónico do Oeste e do Coro Juvenil do Oeste. O destaque musical da primeira noite vai para os Spice Boys, que sobem ao palco às 22h30, terminando a animação com DJ Phil. Na sexta-feira, 5 de junho, a abertura das Tasquinhas acontece às 19h. A noite conta com o concerto de Elsa Gomes às 21h30 e também com o espetáculo One Vision, tributo aos Queen, que arranca às 11 da noite. A animação vai continuar pela madrugada dentro com DJ André L. Já no sábado será dedicado ao desporto e à música. Durante a tarde decorrem várias atividades desportivas, incluindo demonstrações de zumba, power jump e karatê. Já à noite, Rosinho de Penacova atua às 9h30, seguido do grupo Funkoff às 23h. DJ Vitor M. encerra a noite. Já no domingo, último dia do certame, dia 7 de junho, realiza-se mais uma edição do Festival de Folclore da Expofago, com a participação de rãs folclóricos convidados no momento dedicado às tradições populares. O encerramento do certame fica a cargo dos Catedral Music, que atuam às 21h. Além da música e do entretenimento, a Expofago volta a apostar na gastronomia local, as tradicionais tasquinhas e na promoção das atividades económicas da região. A Expofago na Guia é um dos eventos mais emblemáticos do concelho de Pombal, este ano com organização exclusiva do Grupo Desportivo Guiense. Ao longo da semana teremos aqui entrevista com Carlos Duarte, o presidente da coletividade do Oeste do concelho de Pombal, que nos vai dar mais pormenores desta iniciativa, que terá mais uma vez acompanhamento total da Cardal FM.
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2: São 16 horas.
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1: O Clube de Cicloturismo de Pombal vai realizar no próximo dia 7 de junho mais uma edição do Pombal Camelo, uma iniciativa para os amantes da pedalada e que atravessará os concelhos de Pombal, Ancião, Figaró dos Vinhos e Castanheira de Pera, como de resto explicou em entrevista à Rádio Cardal Armando Vieira, o presidente do Clube de Cicloturismo de Pombal.
2: Esta iniciativa faz parte do programa Pedalar Pombal 26. É o segundo ano que é oficial, isto é legalizada, e consta de um simples passeio de bicicleta, mas que é um desafio para quem gosta das bikes e gosta de puxar um bocadinho.
1: Sim, depois tem ali umas partes do percurso que são um bocadinho mais puxadas.
2: Exatamente, é um desafio, por isso é que é um desafio, não é? E o nome até, por acaso a aldeia até se adapta, o nome, não é? Até se adapta ao desafio em si. E além disso, também é um passeio de nível de turismo, para as pessoas conhecerem melhor as nossas terras e
1: principalmente aqui, o norte do distrito,
2: principalmente o norte do distrito, porque vamos sempre por estradas de alcatrão, secundárias, portanto, ou desclassificadas, e então vamos passar por Vila Cã, vamos passar por Ancião, por Abiúla antes. A Viúla ali vai ser um bocado também duro, começa a não enriquecer ali as pernas, o Mugadouro, depois Ancião.
1: Junto ao Rio Nabão, não é?
2: Junto ao Rio Nabão, exatamente.
1: Ancião, Chão de Coce.
2: Ancião, depois Chão de Coce, vamos até a Ribeira de Alge, e depois a partir da Ribeira de Alge até lá acima, à Praia Ana de Viz, que é onde vai ser o reforço. Cada um vai na sua rodinha, por ali por aqueles pinheiros e eucaliptos que acho que ainda lá estão.
1: Pois, os que ficaram em pé.
2: E nessa bonita praia, lá está uma visita bonita que vamos fazer à Praia Ana de Viz. Depois seguimos por Figaró dos Vinhos, atravessamos a Figaró dos Vinhos, o centro, até Castanheira de Pera. Em Castanheira de Pera
1: vão estar na Praia das Rocas?
2: É obrigatório uma paragem na Praia das Rocas para fazer uma selfie. E descansar também um bocadinho as pernas. E depois, se houver tempo, vamos visitar a Praia Poço da Corga, que é muito linda também. E a partir daí
1: é sempre a subir.
2: É o salve-se quem puder. Temos a tal montanha que a gente apelidou de Alto Camelo, onde há três camelitos. Há três camelitos para distribuir, portanto, isto quer dizer que não há nenhuma competição, mas é só uma forma de aumentar o desafio, incentivar, porque os primeiros três a lá chegar acima vão ser compensados
1: com um prémio especial.
2: Com um prémio especial. O boneco é o mesmo, mas é diferente. Mas é sempre a descer, passando ali aquela zona, é sempre a descer até a aldeia de Camelo, onde o pessoal depois tem a Ribeira. E aí refrescam-se, tudo natural, não é? Há lá uma piscina artificial, o almoço, entretanto, está lá a ser feito, exatamente à beira da água. Por isso é que é ciclo natura.
1: Da Mega mesmo. Exatamente.
2: É da Mega, a Ribeira da Mega. É um long street, portanto é um long street porque são 74 quilómetros
1: a partir do Jardim do Cardal, junto à PSP, que é onde vão a partir.
2: A partida é do Cardal. Do Cardal junto à PSP. Portanto, estava eu a dizer, é um long street porque tem 74 quilómetros e de alguma dificuldade. E é ciclo natura porque vamos sempre por estados secundários, junto à natureza.
1: Para apreciar as paisagens.
2: Terras
1: de ciclo.
2: Dar a conhecer quem não. E há pessoas que não conhecem, por exemplo, a praia do Poço da Corga, muita gente nunca lá foi.
1: Sim.
2: Nem sabe onde é. O Rio Nabão também já começa a ficar esquecido.
1: É verdade.
2: E depois os banhos e o almoço. Tudo ali ao natural, tu junto à Ribeira. Então por isso é que é um ciclo natura.
1: Podem participar qualquer pessoa
2: que esteja
1: habilitada. Tem qualquer tipo de bicicleta, seja de montanha, de estrada.
2: Podem. E até,
1: mesmo com ajuda já com elétrica, não é?
2: Pois, então, muitos.
1: Porque estas subidas.
2: Pois.
1: Para quem não está.
2: A bicicleta
1: habituado.
2: Elétrica faz muito jeito.
1: Exatamente.
2: Faz muito jeito.
1: Que diga.
2: E no essencial é isto. Portanto, é um passeio, ao fim e ao cabo, desafiante, diferente do que se vê por aí. Não há nenhum grão fundo, nem nada disso. Mas atravessamos quatro concelhos, portanto partimos de um e chegamos a saímos de Pombal e chegamos a Castanheira de Pera, portanto...
1: Atravessando quatro concelhos daqui do norte...
2: Ancião e Figueiroso Vinhos.
1: Muito bem, Armando, as inscrições ainda estão abertas, certo? Então,
2: as inscrições estão abertas quase até à última da hora.
1: Sim.
2: É só contactarem o clube, através do telefone que está nos cartazes.
1: Também nas redes sociais.
2: Nas redes sociais também, na nossa página do Cicloturismo Pombal. Portanto, oferecemos o seguro e nessa inscrição está incluído o seguro, está incluído o almoço. Quem não quiser almoçar não paga nada. Vai na mesma e depois
1: participa só no convívio da bicicleta.
2: O almoço aqui tem que haver uma ajuda para...
1: Claro.
2: Para coisa. E os prémios também são oferecidos. Por isso, acho que é um bom desafio. O tempo vai estar bom. E para quem gosta de andar de bicicleta e fazer muitos quilómetros, e desafiar-se a ele próprio.
1: Armando Vieira, o presidente do Clube de Cicloturismo de Pombal, e os pormenores sobre a segunda edição da iniciativa Pombal Camelo. Realiza-se no próximo dia 7 de junho, parte de Pombal, com passagem por vários concelhos do norte do distrito de Leiria. Na Vila da Guia, no concelho de Pombal, arranca na próxima quinta-feira, dia 4, a 36ª edição da Expo Fago, a Feira de Atividades Económicas da Guia, com organização exclusiva do Grupo Desportivo Guiense. A iniciativa volta assim a ser organizada pela coletividade que esteve na gênese do certame. Esta edição 2026 da Expo Fago realiza-se então entre os dias 4 e 7 de junho, promete 4 dias de muita animação, gastronomia, cultura, desporto e concertos, também exposições de empresas da região e associações locais. O programa arranca então na quinta-feira com passeio de motorizadas, torneio de futebol e inauguração oficial marcada para as 11 da manhã, com a presença de entidades oficiais e da Filarmónica da Guia. Ao longo da tarde haverá atuações de dança no espaço Fago Dança. Segue-se à noite a atuação do Coral Polifónico do Oeste e do Coro Juvenil do Oeste. O destaque musical da primeira noite vai para os Spice Boys, que sobem ao palco às 22h30, terminando a animação com DJ Phil. Na sexta-feira, 5 de junho, a abertura das Tasquinhas acontece às 19h. A noite conta com o concerto de Elsa Gomes às 21h30 e também com o espetáculo One Vision, tributo aos Queen, que arranca às 11 da noite. A animação vai continuar pela madrugada dentro com DJ André L. Já no sábado será dedicado ao desporto e à música. Durante a tarde correm várias atividades desportivas, incluindo demonstrações de zumba, power jump e karatê. Já à noite, Rosinho de Penacova atua às 9h30, seguido do grupo Funkoff às 23h. DJ Vito M encerra a noite. Já no domingo, último dia do certame, dia 7 de junho, realiza-se mais uma edição do Festival de Folclore da Expo Fago, com a participação de rãs folclóricos convidados no momento dedicado às tradições populares. O encerramento do certame fica a cargo dos Catedral Music, que atuam às 21h. Além da música e do entretenimento, a Expo Fago volta a apostar na gastronomia local, as tradicionais tasquinhas e na promoção das atividades económicas da região. A Expo Fago na Guia é um dos eventos mais emblemáticos do concelho de Pombal este ano, com organização exclusiva do Grupo Desportivo Guiense. Ao longo da semana teremos aqui entrevista com Carlos Duarte, o presidente da coletividade do Oeste do concelho de Pombal, que nos vai dar mais pormenores desta iniciativa, que terá mais uma vez acompanhamento total da Cardal FM.
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0: Senhoras e senhores, preparem-se para a rúbrica mais inútil deste lado do dial. Enquanto toda a gente fala de grandes guerras, revoluções e tratados importantes, nós escolhemos o lixo esquecido da história. Acomoda-te, afina o sentido do humor e vem connosco passear pela parte mais ridícula do passado da humanidade. Aqui não vais aprender nada que te ajude no emprego, na escola ou no IRS. Se isto é cultura geral, não. Mas é terapia. Começa agora Acontecimentos da História sem qualquer tipo de relevância para as nossas vidas e que ninguém te quer contar.
1: O homem que vendeu a Torre Eiffel. Há burlas pequenas e burlas grandes. E depois há a genialidade descarada de alguém que conseguiu convencer pessoas de que a Torre Eiffel estava à venda. Parece uma piada de café, mas não é. Houve mesmo um impostor que usou a credibilidade de um plano bem montado para fazer as pessoas acreditarem num negócio completamente impossível. E o mais impressionante é que funcionou. Não vendeu a torre, claro, mas vendeu a história com tanto à vontade que deixou muita gente de queixo caído. É daqueles casos em que a vítima quase merece uma pequena pausa para repensar a própria vida. Porque, convenhamos, se alguém te propõe comprar um monumento mundialmente famoso, talvez seja boa ideia levantar uma sobrancelha. Ou as duas.
2: A guerra sem guerra. Nem sempre as guerras são feitas de tiros e batalhas. Às vezes são tão absurdas que parecem um erro burocrático com séculos de duração. Houve uma guerra entre os Países Baixos e as Ilhas Scilly que durou décadas, sem quase nenhum combate real. Sim, escutaste bem. Uma guerra em que ninguém parecia muito interessado em lutar. O mais engraçado é que o conflito acabou praticamente sem vítimas. Muita gente só se apercebeu da sua existência muito tempo depois. É o tipo de episódio que nos faz perguntar se a história por vezes não se esqueceu de avisar os próprios protagonistas. Um conflito assim é menos guerra e mais mal-entendido prolongado.
1: A guerra contra os pombos. Houve um tempo em que uma cidade decidiu declarar guerra aos pombos e quase parecia uma estratégia militar séria. O problema é que os pombos, como sempre, não assinaram o tratado de rendição. Entre tentativas de espantar aves, soluções improváveis e muita frustração, a cidade acabou por descobrir o óbvio. Combater pombos é quase sempre uma batalha perdida. Moral da história? Às vezes o inimigo tem asas, mas quem perde a paciência somos nós. Imagina a cena. Estás na rua, olhas para o céu e em vez de chuva, começa a cair peixe. Não é uma metáfora. Não é um exagero. Não é um anúncio estranho de supermercado. Há relatos históricos de chuvas de peixes que deixaram populações inteiras atónitas. E é fácil perceber porquê. Num instante estás preocupado com o tempo, no seguinte estás a tentar perceber porquê é que a natureza decidiu transformar o teu dia numa sopa marinha. A ciência explica o fenómeno com tempestades, redemoinhos e movimentos de água capazes de levantar animais e transportá-los para longe. Mas a explicação científica não elimina o susto inicial. Porque no momento em que o primeiro peixe cai do céu, ninguém pensa em meteorologia. Toda a gente pensa apenas: isto não pode estar a acontecer.

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2: São 18 horas.
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1: São 19 horas.
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1: São 20 horas.
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11: Já mentalaste? Veste o teu quispo, mala Monte Campo a tiracolo. Dá lustro às tuas Doc Martens, Walkman para a viagem e uma VHS para trocar. É hora de voltar à escola. À tua, à nossa. Eu espero bem.
12: Então,
11: que
12: boa tarde.
11: Espero
12: boa
11: bem
12: tarde.
11: Que este já me tramaste apareça.
13: Apareça, então já estava. Já estávamos no ar.
11: Já estávamos no ar.
12: Foste mesmo tramado.
13: Já estávamos online.
11: Tu és sempre a mesma coisa. Não me deste tempo sequer de coisa.
13: Eu não.
11: Preparar-me.
12: Começa!
13: Cá estamos aqui para mais um Back to School, não é?
11: Exatamente, com a Rádio Cardal, 87.6, com todos os nossos teleouvintes. Inclusive é o Carlos Miguel e o Jorge Ribeiro.
13: Certo.
11: Ou o Jorge Miguel e o Carlos Ribeiro.
13: Exato.
11: Como diria o nosso produtor.
13: Ora. E hoje vamos falar propriamente de canções,
12: indisposição.
13: Que canções que nos causam alguma repulsa e por vezes até fazem revirar a barriga.
12: Aliás, sim. Okay. E sendo que esta semana começou com alguma azia, não é?
13: Pois foi. Pronto. Exato. Às vezes há que engolir.
11: Olha,
13: alguns chapos, não é?
11: Tenho a dizer que no caso do nosso Carlos Miguel, ele vai ter de engolir pelo menos uns 2 ou 3 chapos.
13: Ah, pois eu imagino. não vou ter de engolir, porque isto é assim. Nós, cada um tem as suas
12: democracia. Claro,
13: claro. Exatamente.
12: Democracia.
13: Exatamente.
11: Não, mas lá está.
13: Temos os nossos gostos pessoais e as nossas.
11: Pronto. Aquilo que é lixo para um homem é tesouro para o outro, não é?
13: Muito bonito.
11: Não é assim uma cena?
13: É profundo. Isso foi profundo agora.
11: Portanto, aquilo que para mim é lixo, para ti é maravilhoso.
13: E vice-versa.
11: Tu vais ficar todo contente mais ou menos.
13: Não, eu até fui muito diplomata e democrático nas minhas escolhas.
11: Ui.
13: Não meti em xeque, acho eu propriamente,
11: podias ter dito.
13: Nenhum gosto pessoal, embora haja aqui uma surpresa ou outra.
11: Podias ter dito, porque eu tenho aqui, eu não fui diplomático.
13: Não, mas não foi uma questão de querer ser. Foi algo, pensei, não, se calhar estas eu não gosto. Não gosto mesmo nada destas, portanto estas ganham sempre.
12: Tem sempre uma coisa
13: ficam
12: boa.
13: Ficam sempre à frente das outras, propriamente.
12: E hoje, as que tenho, não sei se vocês gostam, se não, eu não gosto e acabou.
13: Pois é, foi um bocado também o meu pensamento, só nas duas que aqui foram contempladas, as duas finais, é que eu pensei, pronto, há aqui estas duas, há acho que este
11: então,
13: Pedro
11: vamos,
13: Costas.
11: Vamos dizer assim, vamos dar o nome ao programa.
13: Então,
11: músicas que nos dão a volta à tripa.
13: Eia, meu Deus, está bem.
11: Chega? Pode ser?
13: Chega.
11: Sim, pode ser. Uhum. Mantém que o título que eu tenho aqui é bem pior. Este foi simpático. Músicas, não músicas para ouvir no trono, ok? Uhum. É músicas que nos dão a volta à tripa. Posso começar?
13: Podes.
11: 1972. Deep Purple. Smoke on the Water.
13: Ah, já tinhas falado nessa.
11: Não
13: em off.
11: Consigo ouvir a porcaria da música.
13: É assim,
12: não é porcaria, tu
13: atenção,
12: não gostas.
13: Pois, exato. Não podemos ser assim fundamentalistas. Eu compreendo, consigo simpatizar com parte da tua premissa, embora, lá está, em termos de história e em termos de música, por si só é uma música,
11: meu querido,
13: bem feita.
11: Meu querido,
13: tem alguma
11: arte. Não consigo ouvir.
13: Certo?
11: Não vou pesquisar o que é que diz, o que é que não
13: eu
11: diz,
13: não
11: o que é a letra, o que
12: sabes
11: é que
12: não é, que
11: eu é
12: digo?
11: A letra.
12: Smoke on the water.
11: Water? Water?
12: Water!
11: Smoke on the water. Não, por acaso essa se calhar até é capaz de ser boa. Agora o smoke on the water.
13: Mas é water. O que é que te irrita mais? É o riff inicial?
11: Sei lá, eu acho que é tudo.
13: Tan, tan, tan,
11: eu acho que é tudo.
13: Tan, tan,
11: eu acho que é tudo. É a voz
13: tan,
11: dele.
13: Tan.
11: É o...
13: Ah, é a voz dele, não compreendo.
12: Esse riff até é quase dos primeiros que um gajo pode aprender para tocar, tocar viola.
13: Eu acho que é um bocado repetitiva a música. É só a única coisa que eu se calhar.
12: Quer dizer, mas isso depois também é subjetivo, porque tu agora tens músicas do agora que são repetidas de 3 estrofes em 3 estrofes.
13: É verdade, mas aqui.
12: E duram 7 minutos, ou 8, ou...
13: Certo, mas ali é aquele riff aparece muitas vezes, na minha opinião. É quase mais metade da música, é claro. Sempre. Então, queres apresentar essa obra como essa. O início de um programa de tripa.
11: Tal e qual.
13: De virar a tripa, não é?
11: Tal e qual.
13: Então vamos só apresentar essa ou vamos... O Fana
11: já é com vocês.
13: Introduz aqui outra sugestão.
12: Não, se calhar é melhor tu que é para... Quanto mais não seja, hás de ter uma no mesmo seguimento de...
13: Não, assim na mesma onda não. Porque lá está, porque... eu não tenho na mesma onda porque eu tinha que falar de uma da rock e eu não, aqui a rock não tenho nenhuma especificamente, mas o Pedro Barros pode complementar porque
11: queres
13: ele
11: outra?
13: Deve ter outra da rock. Sim, eu quase que adivinho qual é que é o grupo, portanto.
11: 1991
13: não é rock. Então não é. É já sei qual é que é.
12: É o Chafridu.
13: Não, 1991 são os Guns N' Roses.
11: Não.
13: Vá lá.
11: Eu até gosto de Guns.
13: Até gostas, não é bem...
11: Exatamente.
13: Então vá, qual é que é? 1991. Não estou a ver mesmo.
11: É o Dave Grohl, na bateria.
13: Ah, eu sou os Nirvana.
12: Os Nirvana, não
13: é? Pois é.
12: Pois é.
13: E o produtor vai ficar...
11: Não dá.
13: Vai-te dar.
11: É pá, Deep Purple ainda consigo ouvir outras músicas.
13: Vai-te dar na cabeça ao produtor.
11: E outros álbuns e outras coisas.
13: E qual é a música já agora?
11: Dos Nirvana?
13: Sim.
11: Come As You Are.
13: Ih, Pedro. Pronto, está bem. Certo?
11: É o álbum, é o single da apresentação do Nevermind.
13: Não. Não é? É o Smells Like Teen Spirit.
11: O da apresentação, se não me falha a memória, é o Come As You Are.
13: Não é nada.
11: Aquela que ganha mais protagonismo.
13: Não. O Teen Spirit é aquele que é da escola e eles estão lá no pavilhão. É esse que é o primeiro videoclipe.
11: Que seja. Continuam a ser horríveis todas. Eu escolhi o Come As You Are, mas
13: continuam a ser horríveis todas.
8: E este Pedro, cagando a estocada.
11: É pá, não consigo. Não consigo.
8: Essa aí não é do mesmo.
12: Eu sei, mas não estava a falar. Estava a falar do mesmo.
11: Ainda por cima, o Smells Like Teen Spirit tem uma. É uma estupidez a construção da letra, que é o Kurt Cobain.
8: Pedro,
11: ouviu uma amiga dizer,
8: eu vou dizer uma coisa.
11: Cheiras a não sei quê, e o gajo aquilo ficou-lhe na cabeça, e o Teen Spirit era um detergente.
8: Tu tens um ódio visceral aos Nirvana, pronto, qualquer coisa que eles pudessem ter feito, tu vais agarrar sempre alguma coisa para os mandar abaixo. Como é que se faz uma letra? Não é assim, uma coisa de trivial ou do quotidiano, e aproveita-se.
11: É verdade.
8: Então,
11: é verdade.
8: Vais-me dizer que uma letra dos YouTube é uma letra que é isso, tem profundidade. Também está.
11: Está aqui.
8: Porque há uma música que tinha que aparecer neste programa.
11: Está aqui.
8: É a coisa mais irritante que eu me lembro.
11: Pois, não sei se é a mesma ou não, mas a verdade é que eu
12: eventualmente até pode ser duas hipóteses.
8: É, mas a gente já fala dessa. Então, ficamos com estas duas propostas que, curiosamente, para o Pedro Barros são músicas de virar a tripa ou de coisa, e para a maior parte dos ouvintes provavelmente serão duas músicas que gostam muito. E aí é que está
11: o âmago do programa de hoje.
8: Sim, exatamente.
11: E a beleza da coisa.
8: E a beleza, exatamente.
11: É aqui que reside a beleza do nosso programa.
8: Muito bem.
12: Tal e qual.
8: Então vamos também apreciar a beleza ou a ausência dela, segundo a perspectiva, nestas duas músicas.
11: Eu aproveito e vou ali num instante à casa de banho, que é para não ouvir as músicas a passar aqui também.
8: Certo, certo. Até já.
12: Ficamos então com estas duas sugestões.

0: Siga, siga.
1: Siga para bingo.
0: Para bingo, exatamente. Então cá estamos.
1: Nós, cá estamos. Becker, e agora vou mandar já duas traulitadas. Tá,
0: calma. Antes de mandares as duas traulitadas. Desde que não sejam em mim, por mim
1: também. Não.
0: Antes de mandares as duas traulitadas, deixa-me só fazer aqui uma pergunta aos meus dois caros colegas de programa. Sim, uma cena um bocado mais filosofal. O que é que vos leva a não gostar de uma música?
1: A mim, principalmente, se a música me irritar, é logo um grande indicador que eu não gosto da música.
0: Pronto, está bem, mas...
1: Mexe-me no fígado.
0: Mas o que é que... É visceral, sim. Mas o que é que te leva a ouvir uma música irritante?
1: São
0: as que tu achas irritante?
1: É a batida, é o timbre da voz e é, muitas das vezes, os maneirismos ou... Não é os maneirismos, é o... Às vezes certos músicos ou certas músicas têm aqui no timbre ou têm aquelas, como é que eu não estou a conseguir, não estou a encontrar a palavra correta ou a ideal para
2: os trejeitos. Não
1: é isso, sim, é aquelas nuances, minúcias, coisas que os artistas têm, ou que se vê na voz, ou que se vê numa maneira de...
0: Estamos no nosso programa de Back to School, não é?
1: Sim.
0: Mariquices, portanto.
1: Não, nem é por aí, não.
2: Não, são os trejeitos, são aquelas... São
1: um cunho pessoal do
2: pequenos
1: vocalista
2: nada...
1: ou de, seja de quem for.
2: Olha, sim, eu a ser filosófico, aqueles pequenos nada que fazem tudo.
1: Pois, ora, vês? Esta é a definição
2: mais correta,
1: mais completa,
2: correta,
1: mais eclética. Vá. Portanto, eu agora vou agarrar, então. Não, mas o Fana não.
2: Então e tu também?
0: É tudo.
1: Vou agarrar aqui no pop rock, pop,
2: super
1: rock,
2: pop.
1: E vou aqui mandar duas
2: bujardas.
1: Duas bujardonas, sim. Os Nickelback.
2: Claro. Quem são esses?
1: Claro, com o Photograph.
0: Foram aqueles
1: Photograph, que é a música que enerva-me tanto esta música, valha-me Deus. Lá está, é um daqueles vocalistas que tem aqueles...
2: outra coisa. O facto de vocês não gostarem da música não quer dizer ou não vos remete para um momento da vida ou para uma altura
1: aqui, esta sim, esta.
2: Ou para uma altura em que tu podias ouvir tudo menos aquilo.
1: Esta transporta-me imediatamente para esse,
2: se tu
1: para
2: já estavas
1: para esse espaço temporal.
2: Já estavas arreliado e depois metem-te essa música.
1: Sempre passava na rádio e... ou ouvia num videoclipe.
2: Não, mas bastou a primeira vez, não é?
1: Sim. Eu também só não a ouvi muitas mais vezes.
2: Não, mas é assim, bastou a primeira vez e diz assim, esta música é tonta.
1: É assim, há músicas deles que ainda vá que não vá. Agora esta irrita-me profundamente. É, ui Jesus, dá uma volta ao estômago, lá está. E a outra vai ser também um nosso amigo que fustigou a rádios na altura. Fustigou mesmo. Que era a presença quase assídua, constante, todos os dias, várias vezes ao dia, era como uma toma dos comprimidos. Que era o James Blunt, You're Beautiful.
2: É só para ouvir.
1: Pronto.
0: Sim, eu também não.
1: Essa aí então chegou um momento.
0: Ele tem algumas engraçadas.
1: Epa, tá
0: essa não.
1: Epa, essa é, eu digo-te, até ao início podia ter ouvido a música, sim senhora.
2: As primeiras 5 vezes.
1: Chegou um momento.
2: Não é? As primeiras 5 vezes.
1: Chegou um momento. Eu acho que agora a música, se passar alguma vez, acho que nunca mais passou.
0: Graças a Deus.
1: Se ela volta a passar alguma vez por algum motivo, as pessoas mandam-se das pontes abaixo.
0: Só uma coisa. Eu não me lembro onde é que eu li, nem me lembro a quantidade de vezes. Mas eu lembro-me de daqui a uns tempos ter lido um artigo numa revista da especialidade. Portanto, à partida, eu vou tomar isto como verosímil. Eu li algures que a partir de um determinado número de audições de uma determinada música tu passas a também não gostar da música.
1: Depende das músicas. Há músicas que já ouvi mais do que sei lá
2: algumas à segunda,
1: e eu tenho a certeza que nunca vou odiar aquela não. música. Depende. Agora, se uma música logo à natureza já não deve muito,
2: não é?
1: Artística e musicalmente. Depois, claro,
2: algumas
1: vai ser
2: segunda,
1: mais fácil.
2: Algumas à terceira e algumas à quarta. Outras será que sai à primeira.
1: Exato. Há músicas que são criadas com o principal intuito e único
2: de enervar uma pessoa.
1: A ti enerva-te, mas tem aquele, aquela peculiaridade ou particularidade de conseguir enervar uns, mas viciar outros. E estas músicas, estas orelhudas, a certas pessoas vicia porque querem ouvir muitas. Que aquilo tem ali qualquer coisa, no refrão ou uma coisa
2: outros
1: qualquer.
2: Outros haverá, sim? Músicas que nós gostamos imenso, lhes façam a mesma.
1: Pronto, e estas duas são um bom exemplo disso. Os Nickelback, esta música, também passava muitas vezes a Photograph. Epá, mas irrita-me. É que a música começa logo com ele a cantar tipo o refrão. Aqui eu não sei se é um refrão. Isto, não sei se esta música tem. Posso dizer que tenham um refrão assim explícito. Mas, epá, enerva-me, pronto. O que é que eu hei de fazer?
2: Então ficamos com estas duas sugestões?
1: Ficamos. Mas eu também vou fazer como o Pedro. Vou ali. Vou lá fora, vou, ver se está tudo bem.
2: Lá chegará a minha altura.
1: Ficam
2: lá chegará a minha altura.
0: Já a seguir.
1: Ficam já aqui a ouvir, vá.
0: Até já.
1: Até já.

0: Oi.
1: Já ficámos com Tu és linda.
2: Yeah, beautiful.
0: Tu és linda.
1: Não, não as do Zana Pá.
0: Tu és
1: a
0: linda.
1: Zana Pá, muito possivelmente a gente gosta aos três.
0: Não, essa és muito linda, não é? Tu és linda, por isso vou tirar uma fotografia.
2: Cri cri!
1: E é verdade.
0: É verdade.
3: Essas coisas comigo.
0: O que é que agora vamos falar?
1: É mentira,
0: falar.
1: Vamos
0: falar
3: é mentira.
2: Tira, Brandão, tu é que és o Aldrabão.
0: Agora... É verdade, tu é que és o Aldrabão.
3: Isso. Então, é como tu quiseres.
0: Não, é assim?
3: Sim, eu sei.
1: Pronto.
3: Agora é a vez do Jorge Ribeiro.
0: Jorge,
3: eu,
0: o que
3: diga.
0: É que tu vais apresentar agora, hein?
1: Vocês já sabem que é para começar bem, não é?
0: É música de casamento, não é?
1: É?
0: Casamentos e batizados.
1: Casamentos, batizados, enterros, festas da aldeia, baby showers. Dá para tudo, dá para tudo.
3: Ah, uma que tu já passaste?
1: Uma não, duas.
3: Já passaste?
1: Sim.
3: Ah, outra vez?
0: Duas. Já passaste?
3: Já.
1: Já. Por, já não,
0: já,
1: não
0: já há muito
1: porquê.
0: Tempo.
1: Já não me lembro porquê. Mas é para ver o quão eclético ou quão ecléticas. Não, quão ecléticas são as músicas que
3: não gosto.
1: Porque não, dá para casamentos, para funerais, para batizados, para...
0: Qual é aquela música que aparece no, nos vídeos
3: do TikTok?
0: Sim.
1: Não aparecem todos os casamentos. Vais um casamento, aparece.
0: É aquela do...
1: Vais um funeral, aparece.
0: Das fotografias, das misturas.
1: Dos vídeos. Sim. É essa.
0: E como é que ela se chama a música?
1: São duas.

0: E depois tens a outra, que é a Thousandaires da Christina Perry. Esta tira-me do sério. É outra.
1: Essa música aparece quando é para uma pessoa ficar sensibilizada ou emocionalmente.
0: Casamentos, funerais.
1: Permeável.
0: Para um crematório de um animal. É qualquer coisa.
1: Não estás localizado na música, Pedro Barros?
2: Não, estou. Eu fico.
0: É bisbílico.
2: Lá está, com vontade de fazer outras coisas.
1: Como, por exemplo, quais?
2: Vomitar.
0: Pois.
1: De tanta emoção.
0: Eu, antes de vomitar, desligo.
1: Que tu soltas ali.
0: Antes
1: logo.
0: De vomitar, desligo o claxon, desligo a faladura.
1: Mas estás a ver, vamos infligir isso aos nossos ouvintes. Tamanha a ondulação sensível.
0: Epá, não.
1: Nas ondas da rádio, não
2: eu
1: sei começo, se vou aguentar.
0: Não
2: eu
0: consigo.
2: Começo a desconfiar que este programa de hoje é um discorrer de larvidades.
1: Não sei se vai ser bom para as ondas da rádio, tamanha emotividade.
2: Olha, que se emocionem ainda por cima, porque é sexta-feira.
1: Não, não.
2: Olha,
1: se foram conduzir, antes... não se pode emocionar. Tenho que ter.
0: Antes que vocês digam. Antes
2: olha, encostam o carro ao lado.
0: Tá antes bem. Que vocês digam alguma coisa, eu vou-me embora, tá?
1: Tá bem.
0: Tchau.
1: Então.
2: Até já.
1: Tchau. Então ficamos com estas duas propostas.
2: Fiquemos.
1: Muito sensíveis e muito bonitas. Até já.

0: E aproximamo-nos a passos largos do final da primeira hora.
1: Viemos do casamento.
0: Viemos do casamento e eu digo já para onde é que nós vamos.
1: Um casamento, um novo funeral e uma cremação.
0: Vamos a voar.
2: Ia, meu Deus.
0: Vamos a voar.
1: A música foi a mesma.
2: Vamos a voar?
0: Sim, vamos a voar. Ali não instante ao nosso patrocinador.
1: I wanna fly away. Tapa.
0: Não
2: pode ser.
0: Vamos a voar num instante ali ao nosso patrocinador.
2: Nem vais dizer aquela.
0: Numas asas elétricas.
2: Aí é o GNR.
0: É pá, eu adoro GNR. As asas elétricas, não.
1: Que servem para voar?
0: Sim. Não. Não consigo.
1: E viajar?
0: Isso, mas não. E aquela porcaria, acho que se calhar ajudou ter feito parte da banda sonora de um filme horrível também chamado Ame-te, Teresa.
2: É como aquela do
0: toda
2: mais
0: a gente
2: vale
0: quis ir ver ao cinema porque a atriz principal mostrava as mamas.
2: Epá, o Pedro,
1: era quem era a Soraya Chaves.
2: Tu tens de ter... Não, isso Soraya é o crime do Padre Amaro.
0: Crime do Padre Amaro, exatamente.
2: Tem calma.
0: É pá, não sei.
1: Mas ela também me trouxe as mamas.
2: Sim, mas
0: tu acho que foi o primeiro filme português onde uma atriz mostrou as mamas.
1: Não.
0: Toda a gente tem...
2: Diz o Pedro assim.
1: Não.
2: Acho eu.
1: Ana Zanatti apareceu há 500 anos atrás.
0: Em novelas. Não foi num
2: não
0: filme.
2: Não foi novela que ela apareceu.
1: Não foi novela.
2: Ana Zanatti foi num filme.
1: Foi num filme.
2: Acho que é numa novela. Então em Portugal iam meter mesmo. E hoje não fazem. E eu nessa altura é que ela
0: eu
2: aparecia
0: não
2: no.
0: Nada, não imagino a Zanatti a fazer isso, mas pronto, ok, tudo bem.
2: Mas
1: e o Jessy também apareceu.
0: Deitado no sofá com lindo. O à frente.
2: E que bonita imagem que vocês agora recuperaram.
0: Exatamente.
2: Pedro Barros,
0: elétricas fica, GNR,
2: servem para voar.
0: No final de primeira hora, e adeus que eu tenho de ir ali lavar a boca porque
2: eia,
0: estou aqui com
2: Deus.
0: Vontade de.
2: Então pronto, ficamos com
1: até já.
2: O GNR, mas que não vá ninguém preso.
0: Hein? Exatamente.
1: Aguardem-nos pela segunda hora.
2: Aguarda.
0: Até já.

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0: São 21 horas.
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16: E agora que estamos de volta para a segunda hora e já desenjoámos ali no tapa. Desenjoámos ali no tapa, não foi nem com gin nem com ginja. Foi...
17: Não, pronto. Mas olha que também era bom, porque tu já vens aí com embalagem,
16: não bebo,
17: já com nem consegues falar fluentemente.
16: Fluentemente.
17: Não vem, não disse.
18: Fruente.
16: Eu sei que não disseste.
17: Então estavas a falar.
16: Terminámos a primeira hora em português, exato. Começamos a segunda hora em português.
17: Muito bem.
18: Pois estamos. Com escolhas falar... Pedro Barros.
17: Eu acho que estamos a falar português, digo.
16: Exatamente.
17: Eu.
16: Digo-vos já que fomos numas asas elétricas.
18: E voltamos num.
16: Não, voltamos em asas elétricas depois de ver as torres da Ciberlândia.
17: E a dos chutes e pontapés.
16: É pá, credo. Eu adoro chutes. Eu gosto mesmo muito de chutes. Aquela música passa e eu troco.
17: Assim, não acho assim tão má essa música?
16: Está bem, mas eu, aquilo passa e eu troco.
17: Que engraçado. Não, nunca faria.
16: E digo-te já, nunca um dos meus colegas...
18: Mas tem uma boa malha.
17: Pois tem. Eu nem sou particular fã dos chutes e pontapés.
16: Um dos meus colegas de carteira no secundário pôs-me a ouvir a música, porque era uma daquelas que eu não conhecia. Na altura não conhecia a discografia completa dos, claro, chutes. Ouvia bastantes, mas não, mas não
17: eu
16: era...
17: Acho, eu acho que essa música apareceu num dos álbuns Best Of.
16: Acho que sim. E o...
18: No Best Of e no 20 Anos 20 Bandas. No 20 Anos 20 Bandas.
16: O Pedro Moura adorava ou adora, não sei, esta música e eu não consigo ouvir.
17: Mas agora vais ter que ouvir.
16: Pois...
18: Mas pronto, é porque a gente não vai deixar sair.
17: Ah, pois. Por ele, por ele vez vais ter que esgarmar.
16: Por ele eu faço o esforço de ouvir as Torres da Sisiberlândia. É pá, mas não sei.
17: Já me ensinou a Sisiberlândia.
16: Se eu sei de cores arriscar o céu. É pá, não.
18: Olha,
16: não sei, não consigo.
18: Ok,
16: é horrível. Gosto muito de tudo e mais alguma coisa, mas essa.
17: Está certo.
18: Pronto, e queres acrescentar mais alguma?
16: Dentro do mesmo género?
18: Claro.
16: Pode ser?
17: Pode.
16: Discoteque.
17: É, não é bem do mesmo género, mas sim.
16: É, sim,
17: está bem.
16: Rock.
17: E o tu, não é?
16: Já.
18: Pronto.
17: Muito bem.
16: É outra.
17: Não é essa que eu tenho aqui.
16: Não.
17: Não. Mas compreendo.
16: Tens o pop?
17: Não.
16: Vá lá.
17: Compreendo perfeitamente essa escolha porque.
16: É pá, o discoteque é muito mau. É muito mau. Mas pronto, o próprio Bono mais tarde admitiu que foi uma espécie de álbum experimental.
17: Experimental em quê? Estavam a experimentar o quê? Uma música, era isso?
16: Era um bocado por aí. Mas tem uma razão, e já tinha comentado isto aqui, o próprio Bono na altura também falou sobre isso. Foi uma espécie de. Foi uma viragem na banda, porque eles acharam que lhes faltava música para se ouvir em discotecas, e estamos a falar até do booms de discotecas, tudo e mais.
17: Sim, mas eu acho que isso nem foi uma viragem, quer dizer, foi uma viragem, mas que depois permaneceu nos álbuns futuros.
16: Nem
17: foi um
16: antes, parte, sim.
17: Houve um antes e um depois. A partir desse álbum.
16: Sim, sem dúvida.
17: Pronto.
16: E tudo o que vem a seguir é que.
17: Contaminou um bocado.
16: Eu continuo a gostar da maior parte delas todas. Ouvimos ainda há pouco tempo, a semana passada, ou há duas semanas, ou o que é que foi, já não me lembro. Falámos aqui do Elevation, que é horrível. Nem eu próprio gosto. Não consigo com esse álbum. Tem uma ou outra que eu adoro e que gosto muito, mas. E. E vá lá. Depois há aqui um uma tentativa de retomar da própria banda. Há uma tentativa de retomar ou de regressar um bocado às origens da banda. E eu acho que ainda não ouvi tudo, ainda não conheço tudo, mas dá-me ideia que este último álbum deles está dentro do Achtung Baby.
18: Achtung Baby.
17: Não conheço.
18: Em alemão, Achtung. Achtung Baby.
16: E do Joshua Tree e afins.
17: Este último não. Pronto.
16: Dá-me ideia daquilo que
18: quem
16: eu já ouvi.
18: Quem são esses que estás a falar?
16: Exatamente, dá-me ideia que há ali uma espécie de regresso. Mas
18: esse não morreram em 2000.
17: Quais?
16: Os YouTube.
17: Pois é, eu desconheci que tinha um álbum. É mesmo pombalense. Um álbum novo. Novo. Tens um álbum novo.
16: Para jogar às setas.
17: Ai meu Deus.
16: Tenho.
17: Não,
16: tem.
17: Mas
16: tem.
17: Saiu o quê? Este ano?
16: Sim.
17: Pronto.
16: Sim.
17: E como é que chama?
16: Não sei, ainda não ouvi tudo e ainda não pesquisei.
17: Vejo aqui para a rádio.
18: We Are Alive.
17: Não tens a informação completa?
16: Não, porque o meu amigo Miguel Alvim ainda não fez questão de me transmitir toda essa informação.
18: Dramática.
16: Exatamente.
17: Muito bem, então ficamos com.
16: Ficamos com as Torres da Sim Ciberlândia.
17: E
16: porque
17: com...
16: é assim que se chama? Sim Ciberlândia.
17: E com os YouTube.
16: E com a discoteca dos YouTube.
17: Muito bem. Já voltamos.

0: Cá estamos.
1: Agora que já saímos da discoteca?
0: Não, não saímos não.
1: Não?
0: A questão é mesmo essa.
1: É?
0: Vamos continuar na discoteca a curtir um mau som.
1: Um mau som?
0: Pois. Então um vá. Som daqueles...
2: De que altura? Que é a secreta?
0: Final de noite, é que tu quiseres, querido. Pode dizer uma coisa, aquela de... Estas duas músicas passaram nas duas.
1: Tanto
0: muito.
1: Numa como na outra.
0: Ah, isso quase garantidamente. Vou começar com... Ui, Jesus, senhor.
1: Ui, Jesus.
0: Ai, até me dói a alma.
1: Mas é, de dizer, ser... ou seja, o nome da...
0: Não, eu digo o nome da música.
2: Da maneira que ele está, a gente não deixa sair.
0: E coa logo, olha, e coa logo aqui na cabeça.
2: Nós não vamos deixar sair do estúdio, que é para ele penar.
0: Não, mas vamos penar todos. Os ouvintes, duvido muito, também não penem.
1: Dragon está 20.
0: Não.
1: Ah.
0: É essa também. Não é tão má. Vê lá, não é, não, vejam lá, não é tão má como estas duas que eu vou propor.
1: Ui.
0: A primeira é o Crazy Frog do Axl. Olha, só estás a dizer isso, já está irritado. Epá, irrita-me, é o videoclipe, irrita-me. Irrita-me essa o início da música, que é logo. O pessoal está bom tanto de eu não sei. E depois a música é má em tudo. É má em tudo.
1: Do princípio ao fim.
0: E depois tens os Eiffel.
1: Eiffel 65. I'm Blue.
2: Da Badira da.
0: Pronto. São duas músicas fantasticamente.
2: Olha que a do Crazy Frog, não, mas a do Eiffel 65, eu acho que arrisco-me a dizer que. Se calhar com uma imperial a mais ainda dancei.
0: Eu também eu não estou a dizer que não dancei. Essa não. Aí acho que todos nós dançámos, não, provavelmente. Is...
1: Como é que é? Já não me lembro.
0: Nada,
1: não, eu sabia. Mas
0: não
1: eu,
0: é,
1: sabia
0: é,
1: a letra
0: ela...
1: do... eu sabia a letra do princípio ao fim.
0: É pá, que... Ai, Jesus. Ai, Jesus.
2: Not in this story.
1: About... About me... Não, about a little... And everybody's blue.
0: Ui, já estou com...
2: Olha, vês?
0: Já estou com afrontamento.
1: Relembrar é bom.
0: É, não é? Não é?
1: Eiffel 65, na secreta. Credo, tanta vez.
0: E a Crazy Frog também passou, de certeza.
1: Na secreta não me lembro. Não, eu também não me lembro de tudo.
0: Quer dizer,
1: mas pronto.
0: A Crazy Frog se calhar não passou na secreta porque já estava fechada a secreta.
1: É provável.
2: Se calhar.
0: É 2005.
1: Ah, já estava fechada.
0: Pois. Por isso é que não passou.
1: Sim, o Eiffel 65, sim, porque.
0: É de 97, 98. Por aí.
2: Por aí.
0: Sim.
1: E então aí ainda havia.
0: Mas cuidado com estas duas. É pá, músicas de alto gabarito.
1: É um. Então olha, ficamos com um sapo azul.
0: Exato. E venenoso. E venenoso.
1: Um crazy frog, um sapo louco azul.
0: Que linda. Cuidado. Se apalharem na estrada, cuidado.
1: Fujam. Fujam.
0: Então vamos lá.
3: What's going on?

0: Ora, e voltamos.
1: Voltamos a belas músicas.
0: Depois do Azul.
1: Das muito, muito boas músicas.
2: Eu é que já estou azul.
1: Este programa tem tido músicas de excelência, pá.
2: É o que eu digo, eu já estou azul de tanta qualidade que aqui anda.
1: Despertam tudo o que de bonito há em nós.
3: E quer dizer, a bem ver.
2: Quase.
1: Mas já devem ter desperto coisas positivas.
3: Lembranças.
1: Em alguém. Provavelmente.
2: Sim, houve.
1: Torres da Ciberlândia, de certeza absoluta, que encantaram gerações. Só não encantaram foi o Pedro Barros.
2: Exatamente, mas em mim também me despertou uma certa nostalgia pelo Pedro Moura, com quem já não estou há imenso tempo. E que,
1: pronto, estás a ver?
2: E que foi
1: graças
2: colega,
1: a essa música, era, ficou sempre ligado. Pronto.
2: Assim como o Eiffel 65, me lembro de dançar com ele, com o Joãozito, com o nosso amigo Xabregas, na secreta, imensas vezes esta música. Portanto, é lógico que desperta aqui algum sentimento de nostalgia. Mas, efetivamente...
0: Sempre alguém que nos diz...
2: Tem cuidado.
1: Então, e tu estavas a referir...
0: Eu estava a me referir, porque quero continuar mais ou menos nesta senda da discoteca. Vá. Do Dancing Night.
1: Dancing Days.
0: Do Dancing Night. Com duas músicas também. Uma delas que eu até gostava particularmente na altura, mas depois, como foi tão tocada e aliás foi usada até a exaustão, eu chegou a uma altura que cada vez que ela tocava ou que a metiam a tocar, eu já não tinha paciência.
1: Já não respondias por ti.
0: Já não tinha paciência. E então, essa que eu já não tinha paciência é o Saturday Night do Wakefield.
1: Ah! Pensava que era dos Beatles.
0: Saturday Night, Me My Baby.
1: Era a música do Bodo, dos Carroceiros.
0: Por alguma razão será que.
1: Não era, estava
2: a desouvir.
1: Pois. Estava sempre.
0: E a Barbie Girl.
1: E pois, essa faz parte da lista.
2: Mas isso eram quase todas dos Venga Boys também.
1: Não, mas esta não é dos Venga Boys.
2: Não, eu sei que não.
0: Isto é dos Aqua.
2: Mas quase todas dos Aqua e dos Venga Boys.
1: A gente podia fazer um dos Venga Boys, então os dois álbuns davam.
0: Não, mas as duas. As músicas dos Venga Boys.
1: Não. Aquilo entra na cabeça e parece.
0: As músicas.
1: O gênio do mal a atuar.
2: Eu sirene do comboio.
0: Num dos meus aniversários ofereceram-me os dois álbuns dos Venga Boys.
1: Não, chegava um.
0: E então,
1: não foi a mesma pessoa, né?
0: Não, foi a mesma pessoa.
2: E foi de
0: até porque eventualmente e isto opa. Já prescreveu os álbuns estavam inteiros, estavam completos. Mas não eram propriamente...
1: Ah, não é? Pois, mas já estou a perceber.
0: Pronto.
1: Eram cópias.
0: Pronto. E por isso é que eu disse, já prescreveu.
1: Já prescreveu. Eram cópias não autorizadas, vá.
0: Não autenticadas, vá.
1: Exato.
0: Autorizadas foram. Autorizadas foram.
1: Por alguém, sim. Isso foram sempre por alguém, sim.
0: Pronto.
1: Senão...
0: Mas... já não... Eu ainda tenho... O quê?
2: Em formato original.
0: Epá, possivelmente ainda
1: lá haver... ainda lá anda.
0: Não, os álbuns eu ainda os tenho guardadinhos na minha coleção.
1: Tá, guarda isso.
2: Formato original?
0: Sim.
2: Não é tipo metade de um lado e metade do outro?
1: Como assim? Não estou a perceber.
2: Tipo, metade de um lado e metade do outro?
0: Não, foi partido.
1: Não, está ali.
0: Não, e era o que eu estava a dizer. Eu aqui há uns tempos meti os álbuns, porque ainda tenho e ainda funciona a minha aparelhagem que levava 5 CDs.
1: Aí meteste-os lá dentro ainda? Vai ouvir?
0: Para ouvir.
1: É medo, mas porquê? O que é que se passava contigo nesse dia?
2: Quem é que tu querias torturar nesse
0: não.
2: dia? Quem é que se portou mal lá em casa?
0: Foi mesmo a cena do Remembrance.
1: Foi a nostalgia, sim.
0: Foi mesmo. Entre esses dois, meti mais três.
1: Era o Oceano, era para fazer não era o Oceano Pacífico, era mais o Oceano
0: não,
1: Revolto.
0: Era para fazer.
2: Era o Triângulo
0: era para fazer um shuffle. Era para fazer um shuffle de Remembrance.
1: Foste para Ibiza. Era só praia.
2: I'm going to Ibiza.
1: Exatamente. E vais já para uma festa. Basicamente ia tudo dar ao mesmo.
0: Era
1: sempre a mesma história.
0: Era
1: uma festa, embobadávamos e depois
0: Pumba. Bem, fiquemos assim.
1: Ou ia de comboio, ou ia de carro, ou iam a pé.
0: Fiquemos então com estas duas propostas.
1: Exato, exato.
0: Antes que
1: isto descambe ainda mais, sim.

0: Well, Bobby, we're just getting started.
1: Oh, I love you, Ken.
2: Sou eu.
3: Quem?
2: Alfredo.
3: Alfredo Boia?
2: Não. Sou eu, Jerema, Severina, você está vendo?
3: Ai,
4: pensei
3: ai,
4: que era
3: ai, ai, ai.
4: Pensei que era o Ken da barba.
2: Não, eu tenho aqui uma série de músicas. Ui. Que eu tenho um ódio visceral. Brrr. Não consigo ouvir. Mas tenho aqui também um enorme e gravíssimo problema.
3: Então?
2: É que já não chegava eu não gostar das músicas e elas são enormes.
3: Ah, até não. Então.
2: Que efetivamente é horrível.
3: Pois é.
2: Normalmente as músicas de quem eu não gosto são mesmo compridonas até dizer chega. Como, por exemplo, aquela banda que tu tanto gostas, que te dá alcunha ou nick.
3: Sim.
2: Eles têm músicas pequenas?
3: Tem.
2: De quê? 3 minutos, 4 minutos?
3: Sim, há muitas.
2: Então eu tenho azar, porque aquelas que eu ouço são todas gigantes.
3: Há muitas músicas conhecidas deles que são maiores, mas

0: Mas há outras que não. Tens a Break On Through, que é 4 minutos, 3 minutos e tal.
1: E já são 4 minutos a mais que aquilo que devia ser.
0: Pronto, se vamos por aí, claro, tu não gostas de Doors, obviamente, ou vocês não gostam, vão achar todas.
2: Não, eu gosto, mas não são... é. Pronto, não mas, é uma coisa que eu ouço.
0: People Are Strange, tem 3 minutos e tal.
1: Como nós já falámos, eu vou.
0: A Roadhouse Blues, vocês, essa aí passava muitas vezes.
1: Eu vou deixar esta aqui, não a vamos passar hoje. Sim. Eu vou deixar lá aqui, não a passamos hoje,
0: tá,
1: porque ela é efetivamente.
0: Não, não
1: enorme.
0: Vale a pena. Sim.
1: Enorme.
0: É.
1: Enorme. É que eu tenho aqui.
0: É LA Woman.
1: Não.
0: É The End.
1: Riders.
0: É Riders on the Storm, Pedro.
1: Tem 7 minutos.
0: Não, mas como é que é? Essa música até é espetacular. Como não, é que tu não.
1: Não consigo.
0: Nem tem. Nem, até tem um piano, até nem é nada agressivo. Essa.
1: Não consigo.
0: Pronto, está bem.
1: Mas eu não gosto da banda.
0: Pois, já toda a gente reparou.
1: Depois, está aqui outra que eu não sei, eu arrisco-me a ser trucidade, é mais uma que eu também não vou passar aqui, mas arrisco-me a ser trucidade já por vocês os dois. Epá, eu já vos tinha dito, gosto muito de...
0: Moelas.
1: Isso. É o... Arrisco-me a levar...
0: Desembocha, pá!
1: Arrisco-me a levar com um tijolo.
0: Ou com um porta-minas na testa.
1: Não, com um tijolo mesmo.
0: Então...
1: Another Brick.
0: Oh, Another Brick in the Wall, não é? Pink Floyd, a sério, oh, Pedro Barros, tu tens o. Tu queres instigar, queres instigar.
1: Epá, é só para dizer que eu não gosto dessas duas. Não, Doors é a banda. E Pink Floyd, epá, é aquela. Não sei, não consigo. Pronto. Another Brick in the Wall. E depois aquele corpo por trás.
0: Tu tens noção que tu cantando qualquer música assim nesse tom e com
1: até
0: essa.
1: Até tu odeias.
0: Qualquer pessoa odeia músicas assim.
1: Pronto, está bem. Mas deixo aqui para nós e os nossos ouvintes ouvirem duas terríveis.
0: Terríveis.
1: Terríveis mesmo. Uma é dos Black Eyed Peas.
0: Estou mesmo a ver que é a que eu também tinha aqui.
1: Pump It.
0: Não, eu tinha My Humps.
1: Não, Pump It. Que é aquela
0: mistura inspirada com o Pulp Fiction, que é um filme que tu gostas também muito, né?
1: Lá estás tu.
0: Não, é verdade.
1: Eu nunca disse que não gostava.
0: Certo, desculpa lá.
1: Não.
0: Tiveste um monte de sempre.
1: Não, olha, eu já estou a dar uma.
0: Parece o Charlie Brown.
1: Não. Eu nunca disse que não gostava. Eu sempre disse que é um filme meh. É tipo.
0: Olha, está bem.
1: Pronto.
0: Está certo.
1: Ponto.
0: Pronto.
1: Mas sim, é o Pump It dos Black Eyed Peas, a música é horrível. E depois fazerem a mistura com a música dos Pulp Fiction, que eu gosto muito.
0: Não, é a música dos Pulp Fiction, é a música
1: Pulp
0: que aparece
1: Fiction,
0: no
1: filme. Mas fazerem a mistura, epá, ficou, a música ficou horrível. Estragaram uma música fantástica, que é a que está na banda sonora do Pulp Fiction.
0: Sim.
1: Eu adoro essa música.
0: Os Black Eyed Peas chegaram a uma altura, tudo o que faziam estragavam.
1: Pronto.
0: Estragavam qualquer. Usavam samples de músicas e estragavam tudo.
1: E uma outra.
0: Qual é a outra?
1: Adoro, gosto muito de Chemical Brothers.
0: Então, e vais escolher uma de Chemical Brothers?
1: Hey Boy, Hey Girl.
0: Ah, não, acredito, ao Pedro Barros. Então, o que é que essa música tem? É espetacular.
1: Não sei. Hey Boy, Hey Girl.
0: Não é assim, primeiro não é assim que é a música.
1: Hey Boy,
0: Hey Girl. Não é assim como estás a cantar.
1: Está bem. Não interessa. Não.
0: Mas o que é que se há de fazer? Pronto.
2: Temos que passar, não é? Temos.
0: Tem.
2: Bem, ficamos. É para lhe cortar a palavra. Vá. Ficamos com estas duas.
0: Ele já está a desnortear. O Pedro Barros já está a ficar desnortear.
1: Não gosto. O que é que querem que eu vos diga?
0: Está bem.
1: Fiquem lá a ouvir. Bem, e quando...
0: Entretenho. Entretenho-te, filho.
1: Eu entretenho.
0: Até já.
1: Até já.

0: é para terminar. Bem,
1: e com esta nos despedimos, tem de ser rápido.
0: E terminamos em grande.
2: Uma princesa.
0: Sim, a Grace Kelly.
1: É a Stephanie do Mónaco.
0: É.
1: E com... Até para a semana.
3: Com meu,
1: para a
3: semana, é com o meu amigo, não é o Donald, é o Mika.
1: Até para a semana.
0: Que ele continua a dizer que eu acho que ele tem uma voz fantástica.
3: Tem.
1: Até
3: tem
1: para
3: uma
1: a
3: voz
1: semana.
3: Fantástica.
1: É primo do Gautier.
3: Irritante é. E o rei que o parta.
1: É primo do Gautier, como o outro.
0: Tem uma voz fantástica.
3: Não tem, não.
0: Até para a semana.
3: Tchau, pessoal.
0: Adeus. 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
1: São 22 horas.
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Os Dedé com This Is The Day, foi mesmo a primeira. Bem-vindos a mais uma emissão do No Atual FM. No Atual FM, a frequência onde o dial parece normal, mas o som vem sempre com um ligeiro desvio, mas um desvio feliz. Eu sou o Carlos Gedier, aqui a fazer rádio desde 1988, quando ainda se rebobinavam cassetes com lápis ou uma caneta Bic e se discutia se o CD realmente iria ou não pegar. Estamos atualmente em dezenas de estações espalhadas pelo mundo, mas a base secreta continua a ser aqui o online em nootrolado.fm.webnode.pt, é o nosso site, e também o nosso canal no YouTube, em youtube.com/rmxpt. Passa por lá, há história, arquivos e umas surpresas à mistura, como sejam as nossas RMX. Hoje, por acaso, nesta edição dedicada à letra T, vamos ter algumas. É isso mesmo, abrimos a primeira hora só com artistas que começam pela letra T, com os DD, que já ficaram para trás. O T de tramas, de tesouros, também de tramas, e tanta coisa, tantas memórias a dar volta no FM. Vamos embora, vem aí mais um One Hit Wonder. Gostamos tanto do One Hit Wonders. Chama-se Tony Basil e esta

0: E pronto, em poucos minutos já dançaste com um clássico alternativo dos Dedé e também com um One Hit Wonder gigante, como seja Tony Basil e este Mickey, que basicamente inventou um videoclip inteiro à base de coreografia e muita, muita atitude. Este é o No Outro Lado FM. Eu sou o Carlos Gidê e ando a fazer este tipo de misturas e remisturas e coisas e cenas desde 1988 para o mundo, muito antes dos algoritmos decidirem o que fica bem a seguir. Se quiseres continuar a viagem fora da antena, já sabes, o nosso site e o canal no YouTube estão sempre à tua disposição. O site no atualdofm.webnode.pt, YouTube em youtube.com/rmxpt. Dizia eu que estão sempre abertos, com vistas, histórias e alguns soundbites que não entram no alinhamento, mas merecem, sem dúvida, viver e respirar. Por falar no canal no YouTube, a seguir vem aí Portugal, Revoluções, um hino que cheira a final de filme, tudo a começar com a letra T, claro, e a primeira é mesmo portuguesa, e começa com uma das nossas remisturas exclusivas, chamam-se Táxi. Vem aí a nossa remistura exclusivérrima para este Cairo.
1: Olá, eu sou João Grande dos Táxi e quero mandar um abraço ao Carlos Didier e a todos os ouvintes do programa No Outro Lado do FM.

A três seguidinhas sem pedir licença. Primeiro, os táxis numa versão exclusivérrima aqui do No Outro Lado FM, a puxarem pelo pop rock português dos anos 80 e o célebre álbum da Lata. Exatamente, este álbum tinha uma capa feita de lata, era a capa de lata, exatamente. Ok, escutamos caro na RMX exclusiva aqui do No Outro Lado FM. Depois, na sequência, Tracy Chapman com Talking About the Revolution. Tracy Chapman, a lembrar que às vezes a revolução começa baixinho e na nossa sala de estar. A finalizar, Thunderclap Newman com Something in the Air. É um daqueles temas que ficou colada a toda uma época, apesar da banda praticamente desaparecer imediatamente a seguir. Se estás desse lado do FM com um vinil dos Táxi, um CD da Tracy Chapman ou uma cassete gravada da rádio, olha, estás sem dúvida no sítio correto. Este programa anda a ligar estes pontos desde 1988, de Portugal para dezenas de estações pelo planeta. Isto na atualidade, claro. Fica por aí, que a seguir entram glam rock, guitarras, punk, cada casa, e com tudo isto a provar que a letra T tem mais vida do que muito.

do glam rock dos T-Rex com Mark Bowen a liderar a revolução em sapatos de plataforma. Passámos ainda pelo punk lusitano do Estar a Perdida, e não ao falado, não tem nada a ver com clubes desportivos, tem a ver com o facto de o Estar a Perdida de João Ribas terem nascido precisamente no bairro de Alvalade. O Estar a Perdida sempre a dar aquele murro elétrico. E finalmente aterramos nos The Tubes com um dos

Ora bem, o truque é simples: abrir o baú dos 80 e 90, mas puxar tanto pelos gigantes como pelos nomes que viviam mais nas marchas e fazê-los conviver todos na mesma frequência. E olha, se isto não te recorda ou não te acorda memórias, então não sei o que eu fará. Toto com África, provavelmente uma daquelas canções mais cantadas à falsa fé em karaoke e road trips pelo mundo fora. Ainda os Talk Talk a provar que o pop pode ser profundo sem perder o refrão. E depois Current Fake Girl para Tori Headmans, a levar o piano para territórios onde a rádio nem sempre se atrevia a ir na década de 90. Foi assim a primeira hora deste No Outro Lado FM em Letra T. Temos história, temos memória e temos tudo isto no ar desde 88 para o mundo. Se quiseres prolongar a viagem, olha, o caminho é simples: www.nootrolado.fm.webnode.pt e ainda o nosso canal no YouTube, youtube.com/rmxpt, onde encontras curiosidades só mesmo para verdadeiros caçadores de som. Eu sou o Carlos Didier, eu não vou sair, vou apenas mudar de hora, vou ali ao cafezinho ao pastel de nata. A segunda hora vem já a seguir com mais histórias, mais música, mais voltas para o outro lado do espectro radiofónico. Regressamos já a seguir ao Cena Horário, aos comerciais. Então até lá, olha, fica com mais uma das nossas remixes exclusivas num programa com a Letra T, ele não podia faltar.

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1: São 23 horas.
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Ora, pois então, meus queridos, boa noite, bom dia, boa madrugada, tudo dependendo do fuso horário onde nos apanhas. Estamos de regresso para a segunda hora do No Outro Lado da FM. Eu sou o Carlos Didier, aqui a conduzir a coisa. Aliás, já conduzo desde 1988 e olha, e sempre a atravessar frequências como quem muda de faixa num velho Walkman. Recordam-se os Walkmans, aqueles de cassetes a pilhas? Exatamente. Por falar em Walkman e para falar em velho, bom, eu não me considero velho, pelo menos de espírito. Bom, abrimos com uma coisinha da década já de 80, finais de 80, princípios de 90, onde Simon Twinks para Tina Turner, enorme Tina Turner, claro, num programa dedicado à letra T, ela não podia faltar. Convém salientar que este onde Simon Twinks conta também com a participação do enorme Sting.

A Tears for Fears aqui no outro lado do FM. Se dizem que em rádio 3 minutos é uma eternidade, olha, nós vamos para versões que duram 6. Toda a gente quer mandar no mundo, exatamente, everybody wants to rule the world, mas a certeza é que poucos sabem escolher uma boa banda sonora. A malta por aqui trata disso desde o tempo em que gravar cassetes diretamente do rádio era assim uma coisa tipo desporto radical, sabem? Estão a ver, exatamente, a rezar para que o locutor não falasse, o coisa que eu agora estou a fazer. Ok, gente boa, mais viagens sonoras no nosso site, em no outro lado fm.webnode.pt e também no YouTube aqui do programa em rmxpt, ou seja, youtube.com/rmxpt. Vamos lá, no outro lado FM. Eu sou o Carlos Gidia, nunca te esqueças que nós já por cá andamos a rodar, a rodar, a rodar, a rodar, a rodar.

sequência no atual FM, a abrir com um daqueles nomes que confundem, e confundem particularmente DJs às tantas da manhã. Didi com The Answer to Smile foi aquilo que rodou a abrir a sequência. Também na sequência One Hit Wonders, Tasman Usher, que lançaram este mega hit e desapareceram depressa, aliás, mais depressa do que as pilhas num Discman, e finalmente a terminar a sequência, também One Hit Wonder, ou lá perto, os Dan Jericho. É uma daquelas bandas que cheiram imediatamente a estrada noturna e neon molhado, e depois, olha, conheço uma música, faço saber porquê, e pronto, e pouco mais. Ok, no outro lado da FM, a rodar desde 1988, como sempre aqui na frequência da tua rádio favorita, já sabes, estamos disponíveis por uma rede de, ou uma cadeia de rádios a nível global. É assim, a qualquer dia da semana, em qualquer local, podes dar de caras connosco, ou neste caso de orelhas ou de ouvidos. Esperemos que não tenhas aquilo que se chamam orelhas de abano. Transvision FM são os próximos.

Esta vem incluída no mesmo álbum, não é tão conhecida, mas de qualquer forma fez sucesso na época. Chama-se Manequim. Andava a passear por uma rua da Baixa quando vi, olhando para mim, uma brasa na montra. Que boa que era a gaja. Isto era, ela era um manequim. Se isto não é poesia, então digam-me o que será. Ok, na sequência no Atlântico FM, por meio de rodar o Standard, a potência britânica sem precisar de filtros digitais. É daquelas músicas, pronto, que passaram assim um bocado ao lado cá pela Tugaland, mas são uma grande malha. Abrimos a sequência com o Strange Vision Vamp, da lindíssima Wendy Smith. O Strange Vision Vamp, que eram daquelas bandas que tinham atitude e power suficiente para abastecer, sei lá, três bandas e ainda um Tesla em modo carregamento rápido, assim quase como nós por aqui no outro lado FM desde 1988. Vamos continuando esta emissão, estamos nos aproximar a prazos do final nesta letra T, e na letra T também não podia faltar Tanita Tikaram.

The World Outside Your Window para Tanita Tikarama rodar no outro lado do FM. Bom, estamos nos aproximar a passos largos do final desta segunda hora e também desta emissão. Vamos para a penúltima. E se Tanita Tikarama dizia que o mundo está do outro lado da tua janela, está fora da tua janela, nós aqui achamos mesmo que o mundo está no outro lado do FM e também está fora da caixa. E é o caso daquilo que se segue, não é propriamente um daqueles que fazem parte habitual das nossas playlists, mas é grande, é enorme, é português e merece passar, claro, falta o enorme. Ora, escutem só, Toy. Porque é que...

estupidamente apaixonado, o romantismo popular de Toy, do enorme Toy, a rodar aqui no outro lado da FM. É assim mesmo, no outro lado da FM, sem fronteiras, sem algoritmos e, bom, e sempre com espaço a uma ou outra surpresa assim mais fora da caixa, porque, convenhamos, Toy não é propriamente aquele artista que faça a parte habitual da nossa lista, não é? Ok, eu sou o Carlos Gidieto, despeço-me de mais uma emissão difundida por dezenas de estações espalhadas pelo planeta. É aquela viagem que é sempre feita contigo, porque sem ti nada disto faria sentido. Desde 1988 para o mundo, a rodar, este é o No Outro Lado do FM. Olha, sugiro-te que, bom, passes pelo nosso site em nootroladofm.webnode.pt, dá um mergulhinho de cabeça, ou de pés, se tiveres receio, no nosso canal no YouTube, youtube.com/rmxpt. Revive programas antigos e, olha, partilha memórias e regressa na próxima semana para mais música fora da rotina de automação. Esse é o No Outro Lado FM. O conselho que fica é que, até lá, olha, cuida bem dos teus ouvidos e não confies muito em playlists sem alma. Lembra-te que sempre que o mundo soar demasiado igual, podes sempre escapar para o outro lado do FM. Carlos Gidieto, vou ficando por aqui para fechar esta hora e também a última, não é, para fechar esta emissão. Vamos como começamos a hora com Tina Turner. Tchau, tchau. Até para a semana.

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0: É uma hora.
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